0: Crédito feito pela instituição financeira. O financiamento tem prazo de até 48 meses para pagamento e carência de 2 meses. As operações contam com parte da cobertura do Fundo Garantidor de Operações, o FGO, como destaca o secretário de Desenvolvimento Industrial, Inovação, Comércio e Serviços, o Alice Moreira.
1: A utilização do fundo garantidor vai mitigar o risco de crédito. Então a gente vai ter uma cobertura de 50% da receita e 100% da operação. Com Banco do Brasil e Caixa Econômica operando essas linhas de crédito, assim como outros bancos que se habilitarão ao programa. A taxa de juros para os homens é de 12,5% ao ano. A taxa de juros para as mulheres é de 11,5% ao ano.
0: Aqueles que não se habilitaram ainda podem fazer a solicitação, mas precisam cumprir alguns requisitos. É preciso ter CNH categoria A, estar cadastrado em aplicativos de transporte ou entrega há pelo menos 6 meses, com no mínimo 100 corridas ou entregas feitas, ou trabalhar com carteira assinada há pelo menos 6 meses. Em seguida, o trabalhador deve acessar o endereço movebrasil.sistema.gov.br e fazer a inscrição utilizando a conta Gov. Em até 5 dias úteis, o sistema informa se a solicitação atende aos critérios do programa. Com isso, os trabalhadores com participação confirmada poderão procurar a Caixa Econômica Federal, o Banco do Brasil ou outras instituições financeiras habilitadas para facilitar o crédito. Reportagem Pablo Mudim.
2: Após a divulgação de 2 taxas adicionais impostas pelos Estados Unidos a produtos brasileiros, o governo informou como isso afeta o país.
3: Levantamento feito pelo Ministério do Desenvolvimento, Indústria, Comércio e Serviços apontou que 52,7% das exportações brasileiras para os Estados Unidos não estão alcançadas pelas sobretaxas.
2: Nessa categoria estão, por exemplo, café, carnes, ferro fundido, aeronaves, suco de laranja, frutas, vários produtos químicos e a maior parte das exportações de celulose.
3: De acordo com o Ministério, com base no comércio bilateral de 2024, estima-se que aproximadamente 23,1% das exportações ao país norte-americano estejam sujeitas às novas sobretaxas.
2: Agora é lei. Mulheres poderão usar aerossol de extratos vegetais, conhecido como spray de pimenta, para autodefesa.
3: A norma foi publicada hoje no Diário Oficial.
4: Foi sancionada nesta sexta-feira a lei que autoriza em todo o país a comercialização, a aquisição e a posse de aerossol de extratos vegetais, conhecido como spray de pimenta, para a autodefesa das mulheres. Para comprar o produto, elas terão que cumprir algumas exigências, como ter idade mínima de 18 anos, apresentar documento com foto e o comprovante de residência e declarar que não possui condenação por crime doloso com violência ou grave ameaça. O dispositivo pode ter capacidade máxima de 50 ml e pode ser usado apenas para repelir agressão injusta atual ou iminente. Ele é classificado como um instrumento de menor potencial ofensivo e deve ser composto por extratos vegetais regulamentados pela Anvisa. O aerossol deverá ser de uso individual, intransferível e não poderá conter substância letal ou que cause intoxicação permanente. A comercialização será fiscalizada pelo Poder Executivo e os comerciantes deverão manter o registro das vendas por 5 anos e orientar as compradoras sobre o uso correto do equipamento. A nova legislação ainda cria o Programa Nacional de Capacitação em Defesa Pessoal e Uso de Instrumentos de Menor Potencial Ofensivo para Mulheres. A ideia é oferecer orientações sobre legítima defesa e ações de combate à violência doméstica. Raquel Mariano, para a Voz do Brasil.
2: E já estão em vigor novas regras para proteger as mulheres do ambiente digital.
3: O decreto publicado nesta semana estabelece diretrizes para prevenir e combater os crimes cometidos ou facilitados pelo uso de tecnologias, incluindo conteúdos manipulados por inteligência artificial.
2: Confira agora na reportagem de Luana Karen.
5: A violência contra mulheres não conhece limites físicos e cada vez mais as agressões se espalham pelas redes sociais, aplicativos de mensagens e outras plataformas digitais. Para enfrentar esse cenário, entraram em vigor novas regras que reforçam a proteção das mulheres no ambiente digital e estabelecem responsabilidades para as plataformas de internet, como destaca a ministra das Mulheres, Márcia Lopes.
6: Toda vez que uma mulher se sentir ofendida, humilhada, com exposição de conteúdos íntimos não consentidos, ela imediatamente denuncia para a plataforma e a plataforma tem 2 horas para remoção desses conteúdos. Caso contrário, responderá com multa, com outros tipos de controle pela Agência Nacional de Proteção de Dados do Ministério da Justiça.
5: O decreto define o que é violência contra a mulher em ambiente digital. A norma engloba crimes e outros atos ilícitos praticados com o uso da internet e de tecnologias digitais, que provoquem sofrimento físico, psicológico, sexual, político ou econômico. A delegada-chefe adjunta da Delegacia Especial de Atendimento à Mulher de Brasília, Mariana Almeida, destaca que grande parte das vítimas são crianças e adolescentes.
7: Muitos desses casos têm acontecido com adolescentes, principalmente ali na faixa iniciando ali dos 10, 11 anos de idade, que é o que, quando a gente acredita que elas passam a ter um acesso ao celular um pouco mais livre, né? E aí a gente vê, infelizmente, esses casos em que essas meninas são cooptadas através desses, até mesmo de chats de jogos, né?
5: Uma das principais mudanças trazidas pelo decreto é a obrigação das plataformas digitais de agir com rapidez. Nos casos de divulgação de imagens ou vídeos íntimos sem autorização, o conteúdo deverá ser retirado do ar em até 2 horas após a notificação. As empresas terão ainda que oferecer canais gratuitos e de fácil acesso para denúncias, acompanhar cada caso e divulgar informações sobre a Central de Atendimento à Mulher, o Ligue 180. A delegada-chefe adjunta Mariana Almeida destaca que muitas vezes, por estar atrás de uma tela, o criminoso acredita que pode sair impune.
7: A internet, ela deixa rastro. Então, nós temos, sim, meios, nós temos mecanismos de, através desses rastros, né, que são deixados ali, é possível, sim, responsabilizar esses agressores que tentam ali se valer desse anonimato para praticar esses crimes contra as mulheres.
5: O decreto também trata de um problema cada vez mais comum, o uso da inteligência artificial para criar imagens ou vídeos falsos de nudez ou conteúdo sexual envolvendo mulheres. As plataformas deverão adotar mecanismos para identificar e bloquear esse tipo de solicitação. Outra novidade é a determinação para reduzir o alcance de ataques coordenados contra mulheres nas redes sociais, especialmente quando envolvem mulheres que exercem funções públicas ou têm grande exposição profissional, como jornalistas. A fiscalização ficará a cargo da Autoridade Nacional de Proteção de Dados. Casos de violência contra a mulher podem ser denunciados pelo Ligue 180, que funciona gratuitamente 24 horas por dia. Violações de direitos humanos também podem ser comunicadas pelo Disque 100. Reportagem Luana Karen.
3: Atualmente, a maior parte dos serviços públicos podem ser encontrados pela internet usando a conta GovBR.
2: Mais de 177 milhões de pessoas usam o GovBR e são mais de 13 mil serviços públicos digitais disponíveis.
3: O repórter Carlos Oliveira fala quais cuidados que temos que ter com a conta. Vamos ouvir.
8: O primeiro cuidado que você precisa ter com a conta GovBR é guardar a sua senha com o mais absoluto sigilo. Nunca compartilhe com ninguém. Tenha o mesmo rigor que você tem com a senha do seu banco. Outra coisa importante é aumentar o nível da sua conta GovBR para ouro, caso ainda não seja. Aí você pode fazer o reconhecimento facial, o que torna a identificação ainda mais segura contra possíveis fraudes. Habilite também a verificação em 2 etapas. Com isso, toda vez que você entrar no GovBR, colocar o seu CPF e senha, o aplicativo GovBR vai gerar um código. Só depois que digitar esse código é que você terá acesso à plataforma. A verificação em 2 etapas vai funcionar se você tiver a conta GovBR de nível prata ou ouro. Você ainda pode fazer a gestão dos dispositivos que acessam sua conta GovBR. Essa ferramenta permite o monitoramento de quais aparelhos e em que locais a sua conta foi acessada pela última vez. E o histórico da conta GovBR, do mesmo jeito, mostra todos os acessos, além dos atendimentos feitos na plataforma. Mais de 177 milhões de pessoas usam o GovBR e são mais de 13 mil serviços públicos digitais disponíveis. A plataforma abrange serviços federais, estaduais e municipais. Segundo o diretor do Departamento de Identidade Digital da Secretaria de Governo Digital do Ministério da Gestão, Hudson Mesquita, este ambiente do GovBR é seguro.
9: Não há registros de invasões ou de vazamento de dados na plataforma GovBR. O sistema possui diversas tecnologias e processos de monitoramento que garantem a segurança dos ambientes tecnológicos e a privacidade das pessoas.
8: Para saber como aumentar o nível de sua conta, fazer a verificação em duas etapas, habilitar a gestão de dispositivos, ver como baixar o aplicativo GovBR e tirar qualquer dúvida sobre a plataforma, acesse o site gov.br/conta. Também existem unidades de atendimento presencial do GovBR. Para saber se tem uma perto de você, acesse o site gov.br/presencial. Reportagem Carlos Oliveira.
2: Lidar com dinheiro não precisa ser um bicho de sete cabeças e o aprendizado pode começar bem cedo na própria escola.
3: Para ajudar o ensino dentro das salas de aula, as secretarias de educação podem contar com material de apoio do FNDE. Saiba mais com Diego Freitas.
10: Secretarias estaduais e municipais de educação já podem acessar os materiais do projeto Educação Fiscal, Cidadania e Controle Social nas Escolas. Os conteúdos estão disponíveis no portal do Fundo Nacional de Desenvolvimento da Educação, FNDE. Os materiais podem ser utilizados em disciplinas, projetos pedagógicos locais e atividades de educação integral, observadas as definições de cada sistema de ensino. Segundo o Ministério da Educação, a proposta é apoiar o trabalho das redes da educação básica com conteúdos voltados à educação fiscal, ao orçamento público, à transparência e ao controle social. Os recursos pedagógicos e as informações sobre a adesão podem ser consultados na página do projeto, disponível em gov.br/FNDE. A adesão é voluntária. Diego Freitas, para a Voz do Brasil.
2: Termina amanhã, dia 25, o prazo para o envio de contribuições sobre a educação bilíngue de surdos no país.
3: As contribuições serão usadas para consolidar as diretrizes nacionais desta modalidade para um ensino mais inclusivo e de maior qualidade.
11: Podem participar professores, gestores, profissionais da educação e qualquer cidadão interessado no tema. O professor universitário Emiliano Aquino, que é também pai e sobrinho de surdos, destaca a importância da participação da sociedade em torno deste tema.
12: Essas opiniões da sociedade constituem uma das fontes que ajudam os conselheiros a pensarem e a deliberarem. Isso é absolutamente fundamental para que a modalidade possa ter consequências nos sistemas de ensino, nas escolas.
11: A consulta pública vai embasar a elaboração das diretrizes curriculares nacionais da educação bilíngue de surdos, um norte para estados e municípios na expansão e na consolidação dessa modalidade de ensino. Alguns dos pontos abordados pelo documento são o uso da língua brasileira de sinais nas escolas, o ensino do português escrito como segunda língua, a formação de professores bilíngues e a produção de materiais didáticos específicos para estudantes surdos. Para contribuir, basta acessar a plataforma brasilparticipativo.presidencia.gov.br. Reportagem Thaís Antônio.
2: E você pode aprender inglês e espanhol pela internet na plataforma MEC Idiomas.
3: A ferramenta é voltada à aprendizagem do nível básico ao avançado.
2: Saiba como se inscrever com Thaísa Vitória.
13: Uma plataforma gratuita para estudantes iniciarem ou complementarem o aprendizado em línguas estrangeiras. Esse é o objetivo do MEC Idiomas, que oferece cursos de inglês e espanhol por meio do portal mecidiomas.mec.gov.br ou de aplicativo. Para acessar a ferramenta, é necessário fazer login com uma conta gov.br. O usuário deve escolher o idioma que quer aprender. aprender. Em seguida, pode realizar o teste de proficiência disponível, que avalia o grau de conhecimento, ou iniciar diretamente pelo nível básico. Depois, é só começar as aulas, realizar os exercícios propostos e avançar pelas unidades do curso. As aulas são organizadas em 6 níveis de aprendizado. Cada um deles reúne de 4 a 6 módulos, contendo entre 10 e 15 aulas. No total, estão disponíveis cerca de 800 aulas. Ao concluir um nível, o estudante recebe um certificado. Thaísa Vitória para a Voz do Brasil.
3: Férias de julho estão na reta final e o fim de semana promete ser de praias, piscinas, rios e lagos para crianças e adolescentes.
2: Mas para garantir que a diversão não vire tragédia, a atenção com os pequenos precisa ser redobrada.
3: É amanhã, dia 25 de julho, é o Dia Mundial de Prevenção do Afogamento, uma data que reforça cuidados simples e que podem salvar vidas.
2: E a repórter Graziele Bezerra mostra o que pais e responsáveis devem fazer para proteger a garotada.
14: A babá Cassiane de Freitas aproveitou os últimos dias de férias para levar a filha Ruth Esther, de 8 anos, para brincar e nadar no Lago Paranoá, em Brasília. Mas em nenhum momento da brincadeira desviou a atenção da menina. Era um olho na cria e o outro também.
15: Ia ter bastante atenção, né? Porque criança cega a gente. Eu tenho muito medo também, por isso que eu deixo ela só no raso mesmo, porque a água é traiçoeira, né?
14: Nadar no lago é uma das brincadeiras preferidas da Ruth, que está sempre atenta para evitar acidentes na água.
16: Eu brinco de peixe, porque eu amo nadar. Eu tomo cuidado pra mim não afogar, porque eu sou inteligente.
14: O Davi Lucas, de 13 anos, também aproveitou os últimos dias de férias na água, mas tudo com muita atenção e cuidado.
17: Eu sei nadar, mas não sou aquela pessoa que nada muito bem, e aí de vez em quando eu uso boia, mas como aqui eu tava com meu pai, né, ele tava tendo atenção e me olhando.
14: Dados do Ministério da Saúde apontam que dos cerca de 72 mil afogamentos ocorridos no Brasil entre 2010 e 2023, mais de 13 mil foram de crianças e adolescentes de 0 a 14 anos. Para os pequenos, entre 1 e 4 anos, essa é a segunda maior causa de mortes acidentais no país. E o afogamento em águas naturais, como rios e lagos, foi o mais frequente. Segundo o sargento Flávio Rosa, do Grupo de Operações Aquáticas do Corpo de Bombeiros do Distrito Federal, existem cuidados que precisam ser adotados para evitar que a diversão seja substituída por tragédia.
18: Em afogamento, a gente fala que água no umbigo é sinal de perigo. Uma criança deve estar a um braço de distância do adulto responsável. A responsabilidade sobre a criança é do próprio responsável e não delegar isso jamais. Existe um tipo de boia que é o mais eficaz, que é ela que vai no tórax da criança e vai nos braços. Mesmo com equipamento, a criança deve estar sob observação.
14: Para os adultos, o alerta do sargento é: se beber, não mergulhe.
18: Mais de 70% dos afogamentos têm influência da bebida alcoólica. Bebeu, interessante que não entre na água.
14: O Brasil tem uma política nacional de redução da morbimortalidade por acidentes e violências. O plano estabelece diretrizes para prevenir mortes e ferimentos causados por acidentes no país. Entre as diretrizes dessa política está a promoção de práticas e comportamentos seguros e saudáveis para evitar que os afogamentos acabem em morte ou lesões físicas, como explica a médica do Hospital Universitário de Brasília, Thaís Mendonça Barbosa.
19: É importante que a gente determine quem é o guardião da vez, né? Quem que vai cuidar daquelas crianças que estão próximas à água e que essa pessoa tenha atenção total naquilo. Claro que saber nadar diminui o risco, mas a gente tem que lembrar que ele não elimina, né? Brincadeiras na água, essa criança pode engolir a água, ela pode bater a cabeça num salto. Por isso que mesmo crianças que sabem nadar precisam estar sob supervisão e a gente lembrar que tudo acontece em questão de segundos, né?
14: O socorro imediato pode salvar vidas em caso de afogamentos. As ocorrências devem ser comunicadas ao SAMU no 192 ou aos bombeiros no número 193. Reportagem Graziele Bezerra.
3: E hoje, sexta-feira, Luciana, tem dica para o final de semana. Que tal assistir de casa um filme brasileiro?
2: Acho uma ótima ideia, Ellen. E a dica que quem vai dar sou eu. É a plataforma pública de streaming Tela Brasil, que tem mais de 550 opções de produções.
3: É, além de produções infantis, tem alguns indicados ao Oscar, como O Que É Isso, Companheiro? E clássicos como Deus e o Diabo na Terra do Sol, de Glauber Rocha.
20: A produção nacional de cinema está disponível a qualquer pessoa, em qualquer lugar, na palma da mão. É o Tela Brasil, primeira plataforma pública de streaming do audiovisual brasileiro. São filmes premiados, documentários, produções infantis, obras musicais e animações, entre mais de 550 títulos no catálogo. E o acesso é gratuito. Basta usar a conta gov.br. A plataforma apresenta ainda filmes brasileiros indicados ao Oscar, entre eles O Quatrilho, de Fábio Barreto, e O Que É Isso, Companheiro, de Bruno Barreto, além de sucessos de bilheteria, como Carandiru, de Hector Babenco, e Olga, de Jaime Monjardim. Também estão disponíveis clássicos do cinema brasileiro, como Deus e o Diabo na Terra do Sol, de Glauber Rocha, e A Hora da Estrela, de Suzana Amaral. Mais de 300 obras oferecem recursos, como legendas descritivas, audiodescrição e tradução em libras. O aplicativo Tela Brasil está disponível para celulares e tablets com sistemas Android e iOS e na versão para computadores no endereço telabrasil.cultura.gov.br. Daniele Popov para A Voz do Brasil.
2: As agências do INSS terão mais de 13 mil vagas de atendimento nesse fim de semana em todas as regiões do país.
3: Os atendimentos serão destinados à realização de perícias médicas e avaliações sociais, etapas obrigatórias para concessão de benefícios.
2: Para ser atendido, o cidadão precisa agendar pelo site ou aplicativo Meu INSS, ou então pelo telefone na central 135.
3: E essas foram as notícias do governo federal.
2: Uma realização da Secretaria de Comunicação Social da Presidência da República.
3: Com produção da empresa Brasil de Comunicação.
2: Fique agora com as notícias do Poder Judiciário e do Congresso Nacional. Boa noite e um bom fim de semana.
3: Boa noite e até segunda-feira.
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23: No Tribunal Constitucional de Portugal, o presidente do STF defende criação de rede de cortes constitucionais em defesa da independência judicial.
24: Para o STJ, é assédio de consumo a visita não solicitada a idosos para oferecer empréstimo consignado.
23: Tribunal Superior do Trabalho apoia a campanha de combate ao tráfico de crianças e adolescentes pela internet.
24: Boa noite, eu sou Marcela Luiz.
23: E eu sou Walter Lima.
24: O presidente do Supremo Tribunal Federal, ministro Edson Fachin, defendeu nesta sexta-feira, em Lisboa, a criação de uma rede de cortes constitucionais da América Latina, do Caribe e da Península Ibérica.
23: A proposta foi apresentada durante uma visita institucional ao Tribunal Constitucional de Portugal, com o objetivo de fortalecer a cooperação entre os tribunais na defesa da democracia, do Estado de Direito e da independência do Judiciário. Marcelo Della Libera.
25: O presidente do Supremo fez um balanço da agenda de sexta-feira em Portugal e destacou os avanços nas relações entre as instituições de justiça dos países de língua portuguesa.
26: Tivemos dois encontros muito produtivos. O primeiro com o Conselho Superior da Magistratura de Portugal, no qual discutimos integrações institucionais muito importantes. O segundo encontro que tivemos foi com o senhor presidente do Tribunal Constitucional Português e nós levamos a ele a nossa preocupação para criar e desenvolver uma rede na comunidade dos países de língua portuguesa de defesa da autonomia e da independência judicial.
25: Durante a agenda também foi anunciada a primeira edição do curso Justiça 4.0. A formação será realizada em novembro no Supremo Tribunal Federal e reunirá representantes da comunidade dos países de língua portuguesa.
24: Para o STJ é assédio de consumo a visita domiciliar de correspondentes bancários a aposentados e pensionistas do INSS sem solicitação para oferecer empréstimos consignados.
23: Essa prática é proibida pelo Código de Defesa do Consumidor. Fátima Uchoa.
0: O Ministério Público do Maranhão ajuizou ação civil pública após denúncias de assédio de consumo em Timbiras. A terceira turma do STJ manteve a decisão da Justiça Maranhense que condenou instituições financeiras a não realizarem visitas à casa de idosos para oferecer empréstimos consignados quando o serviço não tiver sido solicitado. Segundo a ministra relatora Nancy Andrighi, considerando a hipervulnerabilidade do idoso, a visita domiciliar não solicitada reduz drasticamente a margem de reflexão, pressionando a aceitação imediata do serviço.
24: Tribunal Superior do Trabalho apoia campanha de combate ao tráfico de crianças e adolescentes pela internet.
23: Este ano, a iniciativa foca na conscientização sobre os riscos das redes sociais. Marla Lacerda.
1: A campanha O Tráfico de Pessoas é Real quer conscientizar pais, mães, professores e sociedade sobre os perigos que sites e redes sociais oferecem. Um alerta sobre conversas aparentemente inocentes em ambientes virtuais, mas que, na verdade, terminam em aliciamento de vítimas. Mais de 3 milhões por ano. A campanha faz parte do projeto Liberdade no Ar, que desde 2022 conta com o apoio da Justiça do Trabalho na divulgação de vídeos e banners de conscientização.
24: Justiça determina que vereador de Joinville, em Santa Catarina, e outro réu removam vídeos ofensivos publicados em redes sociais.
23: A ação foi apresentada pelo Ministério Público Federal, Vanessa Pereira.
4: Segundo a ação, os vídeos publicados por um vereador de Joinville, em Santa Catarina, e por outro réu, contém mensagens discriminatórias e ofensivas contra moradores de comunidades periféricas, migrantes e beneficiários de programas sociais. Com isso, a Justiça Federal em Florianópolis determinou que os réus removam os conteúdos do ar em até 24 horas e que a empresa Meta retire os links das publicações do ar em até 48 horas, sob pena de multa.
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23: Boa noite.
24: E um bom fim de semana.
23: E até segunda-feira.
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1: Eu sou Humberto Pinheiro e estes são os destaques de hoje do Jornal do Senado, que começa agora. Acordo entre Mercosul e União Europeia é destaque da pauta internacional do Senado. Lei garante crédito a empresas afetadas pela crise no comércio externo. Aprovada pelo Senado, lei garante meia entrada na Copa do Mundo Feminina de 2027. Boa noite. O acordo de livre comércio entre o Mercosul e a União Europeia foi o principal destaque da pauta internacional do Senado no primeiro semestre. Após 26 anos de negociações, os senadores aprovaram um acordo provisório de comércio entre os dois blocos. A medida abre caminho para a formação de uma das maiores áreas de livre comércio do mundo, com um mercado de mais de 700 milhões de consumidores. Mais informações com o repórter Pedro Pincer.
2: O texto prevê redução de tarifas para 91% dos produtos importados pelo Mercosul e 95% dos produtos importados pela União Europeia. O acordo criará uma das maiores áreas de livre comércio do mundo, ligando os dois blocos em um mercado de mais de 700 milhões de pessoas. Entre os pontos positivos estão o aumento das exportações agrícolas, maior acesso a equipamentos e maquinários europeus, atração de investimentos e modernização industrial. A senadora Tereza Cristina, do Progressistas de Mato Grosso do Sul, deu mais detalhes sobre o tratado.
3: E o acordo, ele é muito amplo, ele trata de compras governamentais, investimentos, ele trata do setor financeiro, produtos do agro que vão ter acesso ao mercado europeu com alíquotas mais baratas e também o que nós vamos receber de lá. É uma coisa de mão dupla o acordo, não só o que nós exportamos e o que nós vamos importar de lá.
2: Outro acordo de livre comércio considerado importante foi o firmado entre o Mercosul e Singapura. Pelo texto, o país asiático concederá isenção tarifária imediata e integral à totalidade de produtos exportados pelo Mercosul. Já o bloco sul-americano se compromete a eliminar progressivamente, em até 15 anos, as tarifas incidentes sobre 95,8% dos produtos do país asiático, o que corresponde a 90,8% do total do valor atualmente importado. Outros tratados internacionais aprovados dizem respeito à proteção de direitos do consumidor em contratos do Mercosul e projetos de coprodução cinematográfica com a França e com a China.
1: Foi sancionada a lei que cria linhas de crédito para empresas afetadas pelas crises do comércio internacional. A medida prevê até 15 bilhões de reais em financiamentos para exportadores de outros setores da economia. O objetivo é ampliar o acesso ao crédito, preservar a competitividade das empresas brasileiras e reduzir os impactos de instabilidade no mercado externo. Repórter Patrícia Oliveira.
4: A nova lei busca reduzir o impacto do aumento das tarifas sobre produtos brasileiros. Poderão ter acesso ao crédito empresas da indústria, da agropecuária, da pesca, da aquicultura, da mineração e também cooperativas e associações. Os recursos podem ser usados para capital de giro, compra de máquinas e equipamentos e modernização da produção. O presidente da Comissão de Relações Exteriores, senador Nelsinho Trade, do PSD de Mato Grosso do Sul, defende a atuação coordenada das instituições brasileiras.
5: Precisamos entender se os instrumentos criados são suficientes para enfrentar uma situação como essa e, se necessário, discutir aperfeiçoamento, sempre com base em critérios técnicos e na proteção da economia brasileira.
4: O governo prevê que o novo tarifaço vai atingir 18% das exportações brasileiras para os Estados Unidos.
1: A Comissão de Constituição e Justiça aprovou neste ano um pacote de propostas voltadas à eficiência do Poder Judiciário, à modalidade administrativa, à segurança de servidores essenciais e à regulação de direitos civis. Entre as matérias estão o estabelecimento de barreiras contra a sobrecarga processual em tribunais superiores, a tipificação de novos crimes qualificados e o endurecimento das normas contra a lavagem de dinheiro no país. A reportagem é de Bruno Lourenço. Lourenço.
6: A Comissão de Constituição e Justiça votou neste primeiro semestre restrições para o uso de dinheiro em espécie para a compra de imóveis, a autorização para que servidores públicos sejam MEIs e iniciativa que define critérios objetivos para a concessão da assistência judiciária gratuita. Os senadores chancelaram ainda a regulamentação do chamado filtro de relevância para a admissão de recursos especiais direcionados ao Superior Tribunal de Justiça. O relator da matéria, senador Sérgio Moro, do PL do Paraná, enfatizou que o acúmulo de processos nas cortes superiores inviabiliza uma justiça de qualidade.
7: Porque o acesso em demasia aos tribunais superiores, pelo acúmulo de milhares de processos nessas cortes, acaba dificultando a porta de saída. E o cidadão quer ver o final do processo.
6: A CCJ também aprovou no semestre a criminalização do exercício ilegal da medicina veterinária e o projeto que agrava as punições para crimes cometidos contra profissionais das áreas de saúde e de educação no exercício das funções. A comissão estabeleceu ainda regras de custódia compartilhada de animais de estimação em casos de dissolução conjugal, fixou o prazo máximo de 5 anos para regularização e reordenamento de fios aéreos em postes pelas empresas de telefonia e energia e assegurou a equiparação de direitos de agentes indígenas de saúde e de vigilância sanitária aos agentes comunitários.
1: Apesar de reconhecer que o acesso à educação foi ampliado nas últimas décadas, o senador Confúcio Moura, do MDB de Rondônia, lembrou que é preciso garantir permanência dos alunos nas escolas, evitando a evasão e que haja aprendizagem efetiva. Para que isso ocorra, argumentou, é necessário valorizar os professores. Confúcio Moura também destacou que a melhoria da educação depende da continuidade das políticas públicas relacionadas ao setor e da redução das desigualdades entre as regiões do país.
8: Já não se trata apenas de garantir acesso, temos que garantir a permanência do aluno na sala de aula, a aprendizagem efetiva do aluno, a formação que prepare o cidadão para a vida. É aí que está o segredo, o nó da questão.
1: A FIFA começou a receber o cadastro de interessados em comprar ingressos para a Copa do Mundo Feminina de 2027, que será realizada no Brasil. Lei aprovada pelo Congresso Nacional garante o direito à meia entrada para estudantes, idosos, jovens de baixa renda e pessoas com deficiência. O benefício vale para todos os jogos disputados no país e busca ampliar o acesso do público ao maior torneio do futebol feminino. Mais detalhes com Rodrigo Rezende.
9: O cadastro para receber informações sobre a compra dos ingressos para a Copa do Mundo Feminina de 2027 já começou. As informações estão no site fifa.com. A lei com as regras para a Copa de 2027, aprovada pelo Congresso, garante uma carga de ingressos com preços pela metade para estudantes, pessoas com mais de 60 anos e jovens de baixa renda com até 29 anos cadastrados no CadÚnico. O senador Romário, do PL do Rio de Janeiro, destaca que o evento de 2027 terá um legado importante e se aproveitará da estrutura construída para a Copa de 2014.
10: Estamos falando de jovens e crianças que certamente irão se inspirar com as atletas e com a festa nos estádios. Estamos falando também do turismo e dos recursos da economia que serão gerados.
9: 8 cidades brasileiras serão sedes da Copa do Mundo em 2027. São elas: Rio de Janeiro, São Paulo, Belo Horizonte, Recife, Fortaleza, Salvador, Brasília e Porto Alegre.
1: Com trabalhos técnicos de João Lira, o Jornal do Senado fica por aqui. Acompanhe agora as notícias do Tribunal de Contas da União e da Câmara dos Deputados. Boa noite e um bom fim de semana.
11: Minuto do TCU.
12: O Tribunal de Contas da União avaliou a política que busca garantir o acesso da população aos serviços postais em todo o país. O objetivo é assegurar que cartas e encomendas continuem chegando a todos os brasileiros, inclusive em regiões mais distantes. A auditoria apontou que os serviços postais continuam sendo essenciais, principalmente para moradores de áreas rurais e locais de difícil acesso. Nessas regiões, eles também garantem o acesso da população a documentos, medicamentos e outros serviços importantes. O TCU identificou desafios como dificuldades de financiamento, falhas no acompanhamento da qualidade dos serviços e necessidade de melhorar o planejamento. Por isso, o tribunal recomendou medidas para fortalecer a gestão, aumentar a transparência e garantir a continuidade dos serviços em todo o Brasil. Saiba mais em tcu.gov.br.
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15: Câmara aprova atendimento permanente para mulheres vítimas de violência.
16: Comissão limita a autoria de obra artística com uso de inteligência artificial.
15: Projeto prevê medidas para enfrentar os impactos climáticos nas escolas.
16: Plenário pode votar medida que impede fim repentino de jogos eletrônicos.
15: Boa noite. Já pode entrar na pauta de votações do plenário projeto que obriga empresas de jogos eletrônicos a avisarem antes de retirarem o produto do mercado. O repórter Antônio Vital tem os detalhes da proposta.
17: Daí o regime de urgência pode ser votado no plenário da Câmara, projeto que pretende acabar com um dos principais motivos de queixas de jogadores de videogames, que é a retirada do produto do ar pela empresa desenvolvedora sem que haja um aviso prévio ou até mesmo a chance de manter o game em um servidor próprio, disponível para quem quiser. Hoje, diversos videogames vendidos no mercado, na verdade, não passam de uma licença que dá direito aos compradores a acessarem o conteúdo online, sem que o jogo possa ser baixado no computador. Isso significa que, quando a empresa decide retirar o produto do mercado, os jogadores que pagaram pela licença ficam sem acesso ao game. O projeto que ganhou o regime de urgência foi apresentado pela deputada Jandira Fegali, do PCdoB do Rio de Janeiro, e prevê obrigações para as empresas desenvolvedoras dos jogos. Obriga, por exemplo, que os consumidores sejam avisados com antecedência de 180 dias antes da retirada do produto e determina que os jogos fiquem disponíveis por pelo menos 2 anos antes de serem descontinuados. Os jogadores terão ainda o direito de serem informados se estão comprando um jogo que pode ser baixado no computador ou apenas uma licença para acesso online ao produto. Nesse caso, o fornecedor do jogo terá ainda que disponibilizar uma versão alternativa do jogo sem custos extras ou devolver o dinheiro pago, corrigido, quantia proporcional ao tempo de uso do produto. Segundo a autora do projeto, Jandira Fegali, as medidas foram sugeridas por comunidades de jogadores e complementam as regras do marco legal da indústria de jogos eletrônicos, uma lei aprovada em 2024. Além das obrigações das empresas, a proposta cria um fundo para preservação e fomento dos jogos eletrônicos. Os recursos serão destinados à preservação, catalogação, restauração e disponibilização pública dos jogos nacionais considerados relevantes, o que será feito em parceria com o Instituto do Patrimônio Histórico e Artístico Nacional, o IFAM. O regime de urgência foi aprovado de maneira simbólica pelo plenário. O deputado Kim Kataguiri, do Missão de São Paulo, defendeu as medidas previstas para evitar que o consumidor compre uma licença achando que está adquirindo um jogo, mas ele criticou a criação do fundo.
18: Os jogadores não estão pedindo a criação de um fundo público, os jogadores não estão pedindo que o IFAM faça qualquer regulamentação. A demanda é simplesmente corrigir uma falha de mercado, assimetria de informação. A empresa sabe quando vai encerrar o servidor, a empresa sabe até onde vai manter as suas atividades, mas não esclarece isso para o consumidor. A empresa sabe que não está vendendo o jogo, a empresa sabe que está vendendo licença, mas não deixa isso claro para o consumidor.
17: O projeto proíbe a venda de qualquer jogo eletrônico

0: mil profissionais e reconhece o trabalho realizado para melhorar a atenção básica.
1: Esses profissionais estão todos os dias nas ruas, enfrentando sol, chuva, doenças e situações de risco para cuidar da saúde da nossa população. Eles são a porta de entrada do SUS e merecem reconhecimento. O projeto garante uma aposentadoria mais justa, aos 52 anos de idade para os homens e 50 anos para as mulheres, com pelo menos 20 anos de efetivo exercício na função, além de assegurar integralidade e paridade nos benefícios.
2: Sérgio Brito lembra ainda que o texto estabelece regras para os servidores que exerceram parte da carreira em outras atividades. Para ele, a proposta representa um ato de justiça e fortalece o SUS ao valorizar os profissionais responsáveis pela prevenção de doenças e pelo cuidado das famílias.
3: Agricultura.
0: O governo federal editou uma medida provisória como parte do acordo com o Congresso e o setor agropecuário para buscar soluções para a dívida agrícola. A repórter Silvia Munhato traz mais informações sobre o texto enviado pelo Executivo.
4: A Câmara analisa a medida provisória que autoriza a criação de linhas de crédito rural para recomposição de dívidas de produtores rurais e cooperativas afetados por eventos climáticos adversos ou pela redução nos preços de comercialização de seus produtos. O texto é fruto de um acordo entre o governo, representantes do setor e parlamentares, anunciado pelo presidente da Câmara dos Deputados, Hugo Mota. O deputado Alceu Moreira, do MDB do Rio Grande do Sul, da Frente Parlamentar da Agropecuária, disse que o setor teve que ceder nas suas reivindicações, mas que o acordo foi bom, porque sinalizou para a criação de um fundo garantidor que poderá reduzir custos de forma mais permanente.
5: Porque o fundo garantidor reduz o risco de quem financia. Se nós tivermos outro problema climático, o fundo garantidor vai conseguir indenizar as lavouras pela perda, o que significa dizer que o seguro agrícola de Vila logo depois será muito mais barato, porque ele terá menos risco de indenização pela incidência do prejuízo.
4: Segundo o governo, a medida provisória deverá permitir a renegociação de mais de 100 bilhões de reais em dívidas, com um impacto anual nas contas públicas inferior a 4 bilhões de reais. Para ter acesso aos benefícios, produtores rurais e cooperativas devem ter registrado entre 2019 e 2025 perdas em duas ou mais safras, que resultaram na redução de no mínimo 30% da renda bruta esperada. Os encargos financeiros ficarão entre 6% ao ano e 12% ao ano, dependendo do porte do produtor. O prazo de reembolso será de até 8 anos, com carência de 2 anos para o pagamento da primeira parcela do principal. A medida provisória ainda permite que os bancos prorroguem por até 30 dias o vencimento das operações de crédito de produtores que estavam adimplentes até o dia 14 de julho. Da Rádio Câmara de Brasília, Silvia Munhato.
3: Desenvolvimento Regional.
2: Projeto de Hildo Rocha, do MDB do Maranhão, obriga os estados e a União a informarem as câmaras de vereadores sobre a execução de obras e serviços nos municípios. Ele explica que a ideia é ampliar a transparência e permitir que os vereadores acompanhem investimentos feitos com recursos públicos.
6: O governo federal, eles têm executado obras diretamente nos estados e nos municípios. E os estados também, tem estado que até reforma de praça fazem. Entretanto, os vereadores, eles não têm acesso a essas informações. A União chega lá, o governo federal, através de algum órgão do governo federal, executa a obra e o vereador fica sem saber o que é que está acontecendo ali. Da mesma forma, o governo do estado chega no município, executa a obra e faz o serviço. E os vereadores ficam sem saber.
0: Pelo texto, devem ser repassadas informações como valor da obra, fonte dos recursos, prazos e identificação do órgão executor ou da empresa contratada. Hildo Rocha acrescenta que a medida prevê punição para quem deixar de comunicar as ações ao Legislativo Municipal.
3: Educação.
2: Avança na Câmara projeto que prevê medidas para enfrentar os impactos climáticos nas escolas. A repórter Júlia Lopes traz mais informações sobre a proposta.
7: A Comissão de Educação da Câmara dos Deputados aprovou um projeto que estabelece diretrizes para reduzir os efeitos das mudanças climáticas no ambiente escolar, como ondas de calor e chuvas intensas. A proposta prevê ações de adaptação e educação ambiental nas unidades de ensino, além de medidas para garantir conforto.

0: conforto térmico em salas de aulas e áreas comuns. Para a autora do projeto, deputada Sâmia Bonfim, do PSOL de São Paulo, adaptar as estruturas das escolas às mudanças climáticas é fundamental.
1: As escolas, elas precisam estar adaptadas para que o direito à educação seja assegurado, para que os alunos possam aprender e para que os trabalhadores da educação possam trabalhar, porque senão é inviável, é impossível. E aí o projeto propõe iniciativas e diretrizes para que haja mudança da estrutura, da arquitetura, instalação de ar-condicionados, ventiladores, arborização, ou seja, é uma meta mesmo, uma construção de escolas em que a infraestrutura considera as questões climáticas também.
0: No texto proposto pela relatora, deputada Silvia Cristina, do PP de Rondônia, haverá mudanças na Lei de Diretrizes e Bases da Educação para garantir que seja de responsabilidade do poder público realizar instalações escolares adequadas ao clima de acordo com cada região. Segundo a relatora, não é necessário alterar regras sobre o uso de recursos da educação. Ela explicou que os investimentos para a adaptação das escolas já podem ser feitos com base na legislação atual. Dados do Censo Escolar de 2023 mostram que apenas 3 em cada 10 salas de aula da rede pública têm climatização. Isso significa que cerca de 70% ainda não contam com esse tipo de estrutura. Na rede privada, o índice de salas climatizadas chega a 47%. Ainda segundo o levantamento, cerca de 7.500 escolas não têm acesso à água potável e mais de 3.200 não contam com nenhuma fonte de água. Da Rádio Câmara de Brasília, Júlia Lopes.
2: O projeto que propõe medidas para a redução dos efeitos climáticos nas escolas ainda será analisado pelas comissões de desenvolvimento urbano, finanças e tributação e Constituição e Justiça.
3: Saúde. A Câmara aprovou e já encaminhou ao Senado o projeto de Jorge Sola, do PT da Bahia, que permite a dispensa de licitação para aquisição pelo SUS de medicamentos da empresa brasileira de hemoderivados e biotecnologia, a Hemobras.
2: O deputado explica que a medida agiliza o acesso aos produtos, reduz entraves administrativos e fortalece a produção nacional. Jorge Sola acrescenta que a proposta garante o abastecimento do SUS e preserva o caráter público da produção desses medicamentos por meio da Hemobras.
4: É bom lembrar que a Hemobras produz hemoderivados a partir do plasma excedente coletado na rede de banco de sangue do SUS. E no Brasil, a nossa Constituição proíbe a comercialização do sangue e de todos os tecidos e órgãos. Então, não é possível uma empresa privada produzir hemoderivados no Brasil, porque sangue no Brasil não é mercadoria, sangue não pode gerar lucro. Por isso foi criada a Hemobras e por isso que a dispensa de licitação é extremamente coerente e necessária para o SUS.
3: Cultura. Comissão aprova projeto que limita a autoria de obras com uso de inteligência artificial. A repórter Sofia Peçanha tem os detalhes.
5: A Comissão de Ciência, Tecnologia e Inovação aprovou o projeto que estabelece que apenas pessoas físicas podem ser reconhecidas como autoras de obras literárias, artísticas ou científicas. A proposta, apresentada pelo deputado Jonas Donizete, do PSB de São Paulo, altera a Lei de Direitos Autorais. Na prática, o texto reforça que, mesmo quando há uso de ferramentas de inteligência artificial no processo de criação, a autoria só poderá ser atribuída a um indivíduo humano, independentemente do nível de autonomia da tecnologia utilizada. O relator da proposta na comissão, o deputado Davi Soares, do Podemos de São Paulo, destacou que o uso de inteligência artificial deve ser equiparado a outras ferramentas usadas no processo criativo, como, por exemplo, pincéis e tintas utilizados por um artista plástico.
6: O uso das ferramentas de IA não pode ser considerado de forma diferente do emprego de qualquer outra ferramenta utilizada para a criação de obras, sejam elas físicas, analógicas ou digitais.
5: Segundo o projeto, a inteligência artificial pode ser usada como instrumento, mas não pode ser considerada autora de uma obra. Por exemplo, um escritor que utiliza um programa de IA para ajudar na elaboração de um texto continua sendo autor. Já conteúdos gerados automaticamente, sem participação criativa humana relevante, não terão autoria reconhecida. Na justificativa da proposta, o autor esclarece que a criação intelectual é um ato profundamente humano, que reflete a individualidade, a personalidade e a criatividade do autor. Atributos que sistemas de IA, por mais avançados que sejam, não possuem. O relator, o deputado Davi Soares, ressaltou que a medida pretende proteger os criadores e evitar impactos no mercado cultural, como a produção em massa de conteúdos automatizados e a concentração no setor devido ao rápido avanço tecnológico.
6: Entretanto, a velocidade da evolução desses sistemas, a massificação do uso, exige uma resposta legislativa mais rápida, sob pena de estar sendo criada uma insegurança no ambiente de trabalho de artistas para os negócios de editores.
5: Agora, o projeto que assegura a humanos os direitos autorais de obras produzidas com o uso de inteligência artificial segue para análise na Comissão de Cultura. Da Rádio Câmara de Brasília, Sofia Peçanha.
7: Justiça.
2: Paulo Soares, do Podemos de São Paulo, apresentou o projeto de lei que cria o crime de corrupção sistêmica na legislação brasileira. O texto prevê punições para agentes públicos envolvidos em esquemas ilegais de desvio de recursos do contribuinte.
8: É fundamental que a gente possa penalizar, criminalizar o que eu chamo de corrupção sistêmica, ou seja, incluir no Código Penal um dispositivo que possa colocar na cadeia para valer desde o político, aquele com o mandato, até o seu assessor que tenha participado de alguma maneira dos esquemas de corrupção. Ou seja, é o interlocutor que foi chamar um prefeito, um vereador, uma empresa terceirizada para fazer parte da esquema. Todos os agentes envolvidos nos esquemas de corrupção precisam ser penalizados e com cadeia. Inclusive, prevê penas pesadas, mais de 20 anos de prisão, no caso, por exemplo, de políticos com mandato.
3: Paulo Soares explica que o projeto amplia a responsabilização de todos os envolvidos em esquemas de corrupção e prevê penas mais rigorosas para esses crimes. Ele afirma que a proposta fortalece o combate à corrupção e aumenta a transparência na administração pública.
7: Segurança Pública.
2: A Câmara aprovou a oferta de canais de atendimento permanentes para mulheres vítimas de violência. A repórter Paula Bittar acompanhou a votação.
9: A Comissão de Constituição e Justiça da Câmara aprovou um projeto que determina a oferta permanente e gratuita de canais telefônicos e virtuais de atendimento para mulheres em situação de violência doméstica e familiar. O texto aprovado prevê que esses canais funcionem 24 horas por dia, todos os dias da semana, com profissionais capacitados para receber notícias de infrações penais, orientar as vítimas e encaminhá-las à rede de apoio. A proposta também estabelece que deverão ser elaborados relatórios mensais a partir dos dados coletados para subsidiar políticas públicas. A relatora do projeto na comissão, deputada Lídice da Mata, do PSB da Bahia, comentou a importância de reforçar a legislação de combate à violência contra mulheres.
10: Muitas vezes o primeiro pedido de ajuda acontece por telefone ou pela internet. Garantir que esses canais funcionem 24 horas por dia, todos os dias, de forma ininterrupta, faz com que a garantia, a proteção à mulher, ela possa ser efetiva. Que esses profissionais que funcionam nesses serviços sejam profissionais capacitados, significa ampliar o acesso à proteção e salvar vidas. Fortalecer a Lei Maria da Penha é reafirmar que o Estado não pode tolerar nenhuma forma de violência contra a mulher.
9: A proposta que determina a oferta permanente e gratuita de canais telefônicos e virtuais de atendimento para mulheres em situação de violência doméstica e familiar já pode seguir para o Senado, a menos que haja recurso para análise pelo plenário da Câmara. Da Rádio Câmara de Brasília, Paula Bittar.
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3: Eimon, do PT do Rio de Janeiro, apresentou projeto que obriga síndicos de condomínios a comunicar às autoridades casos de suspeita de violência contra mulheres, crianças, idosos e animais. O objetivo é ampliar o enfrentamento da violência nos espaços residenciais.
12: Nos condomínios, muitas vezes, a gente tem aquela expressão: em briga de marido e mulher, ninguém mete a colher. A gente se posiciona sim. Então, esse nosso projeto diz que, em caso de suspeita de violência contra mulheres nos condomínios, contra pessoas idosas nos condomínios, contra crianças nos condomínios e também violência contra animais, portanto, a violência pet, os síndicos desses condomínios, eles têm a obrigação de se reportar às autoridades para que as investigações sejam feitas para a gente barrar esta violência.
2: Raymond argumenta que o projeto não transforma o síndico em agente policial, mas atribui a ele a responsabilidade de proteger os condôminos. Para o deputado, a medida facilita a atuação de órgãos de proteção, como conselhos tutelares, delegacias especializadas e serviços de assistência social.
3: Termina agora o Jornal Câmara dos Deputados, produzido pela Rádio Câmara, com trabalhos técnicos de Everson Nani e apresentação de Luciana Vieira e José Carlos Andrade. Uma ótima noite para você.
2: A Voz do Brasil está de volta na segunda-feira. Uma boa noite e um bom fim de semana.
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1: Estamos chegando agora.
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1: Ô, compadre, comadre, estamos chegando aqui no Clube do Caipirão, defendendo as tradições culturais de nossa terra com grandes sucessos do nosso cancioneiro. Muita música, alegria pra você, que é o melhor ouvinte do mundo. Vamos que vamos.
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1: A sonoplastia do meu irmão companheiro Zé Luquinha, assessoria e produção da dona Juju. Juntos nós vamos reviver um passado tão vivo e presente na história e na memória de cada um de nós amantes da música sertaneja. Com a proteção de Deus, estamos chegando!

0: Clube do Caipirão, despertando você para mais um dia. Opa, que maravilha! Mais uma vez, seja muito bem-vindo, compadre, bem-vinda, comadre, ao nosso Clube do Caipirão, edição especial sempre junto com você. A Juju já foi ajeitar um cafezinho pra nós, o Luquinha tá ali separando mais umas modas, e nós vamos juntos recordando os grandes momentos da nossa música sertaneja, e a moda por aqui não para.
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0: Ótimo sábado, bom dia!

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1: E o nosso programa tem como objetivo preservar a cultura caipira e a nossa música sertaneja raiz. Por isso, nós temos alguns parceiros que gostam do nosso projeto e nos dão um apoio cultural para continuarmos firmes nessa jornada.
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1: Nosso Clube do Caipirão está no ar desde 2008, defendendo a viola, a cultura, as tradições de nossa terra, sempre mantendo firme o melhor do nosso cancioneiro rural e da música tradicional, trazendo desde as raridades, as pioneiras da nossa canção, até mesmo as músicas mais novas, mas sempre dentro do estilão, do sertanejo raiz, tradicional e romântico. 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
1: Já já tem mais moda.
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2: É o Clube do Caipirão, defendendo a viola caipira, as tradições de nossa terra. Bom dia pra você que tá chegando agora, você que já vem com a gente, seja muito bem-vindo. Tem muita moda boa pra gente ouvir.
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2: Agora no jeito, escolta de Vagalume, Sérgio Reis e Filhos.

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2: Continue aqui.
3: Você está muito bem.
2: Um abraço, Lorival.
3: Um abraço, Lourenço.

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1: Agora no Clube do Caipirão, preservação e meio ambiente.
2: Vamos cuidar do nosso meio ambiente.
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2: Valeu, Wilson Sartori, pelas dicas. É isso aí, vamos cuidar do meio em que vivemos, vamos cuidar do nosso meio ambiente.
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2: Toca mais uma, companheiro.

0: antes, baseado pra acabar com tudo mesmo.
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1: Bem, meus amigos, chegamos ao final de mais uma edição do nosso Clube do Caipirão, agradecendo você pelo carinho da sua companhia, da sua audiência. Fique com Deus, com ele também fluindo. Até mais.
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0: Senhor. Neste dia que começa, venho te pedir a paz, a sabedoria e a força. Quero olhar o mundo com os olhos cheios de amor. Quero ver além das aparências teu filho, como tu mesmo vê. E assim, Senhor, ver o bem em cada um deles. Fecha meus ouvidos a toda calúnia. Guarda minha língua de toda maldade. Que só de bênção se encha minha alma. Que eu seja tão bom e tão alegre, que todos aqueles que se aproximam de mim sintam a tua presença. Reveste-me de tua beleza, Senhor, e no decorrer desse dia, eu me revele a todos. Amém.
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0: Bom dia, bom dia, bom dia, bom dia, bom dia para você, parceria. Bom dia para você, meu amigo. Bom dia para você, minha amiga, que acorda cedo. Estamos começando aqui pela Rede Regional FM, mais uma edição do programa Acorde Cantando com a Regional. Hoje nós estamos aqui, né? É, folga do Joacir Ferreira. E aí nós vamos ficar junto nesse sabadão até às 7 da manhã com o programa Acorde Cantando e depois das 7 às 9 com o programa Encontro de Bandas. Então, nas próximas 4 horas você vai ter que me aguentar aqui, né? Eita, nós. Então, bom dia pra você que já caiu da cama aí, né? É, meu amigo Batista já tá de pé, rapaz. Tinha purga na cama, né? Tá de pé aí, grande Batistão, né?
1: Bom dia, Joaquim. Bom dia, seu Dito. Vamos que vamos pra final de semana. Aí sabadão sim. Chegou.
0: É, né?
1: Batistão, Parque das Américas.
0: Ah.
1: Toca pra nós aí.
0: Ah.
1: Bandeira Branca.
0: Bandeira Branca.
1: Que é um carreiro, né?
0: Ah.
1: O nome da música, Bandeira Branca.
0: Boa, né?
1: Beleza?
0: Vamos que vamos. Tá
1: desejando um bom final de semana pra todos nós.
0: Ah, meu amigo Batista, aquele abraço, muito obrigado pela audiência, né? Já tá de pé, né? Ele também não sabia que era eu que tava aqui hoje, né? Por isso ele falou, Joacir Ferreira. Mas vamos junto, né, Batista? Sem problema. Até às 7 da manhã, né? Muita moda de viola, música sertaneja pra você. Vai preparando o mate, né? Vai preparando, cevando o chimarrão, vai preparando aquele cafezinho. Tem que ter, né? Pra

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Fala, hora certa, agora 5:28, 5:28. Bom dia para você que acordou agora, bom dia para você que ligou seu rádio agora, aqui na programação da Regional FM, o programa Acorde Cantando. Hoje é sabadão, né? 25 de julho, hoje é dia de São Cristóvão, né? Amanhã tem a carreata de São Cristóvão aqui em Lucas do Rio Verde, né? Amanhã, domingão. Coisa bem boa. Deixa eu mandar um abraço aqui pro seu Írio lá na ND Casa de Carne, já tá de pé, né? Já tá trabalhando, homem velho, já tá com a faca na mão, né? Eita, nós, começa cedo na lida, né? Então, um grande abraço aí pro seu Írio, pra dona Jane, muito obrigado pela audiência aqui na programação da Regional FM. Até as 8 da manhã, aliás, até as 7, né, Altair? Até as 7 da manhã. Você pode mandar aqui dizendo que você já acordou, o que é que você tá fazendo, se já tá tomando chimarrão, se já tá tomando aquele cafezinho. Tá ouvindo nós aí, né? Aí sim. Meu amigo William tá de pé já também, mas aí sim, né? Caiu da cama hoje, né? Aê, coisa boa. O William e a dona Maria Salete já estão acordados aí, ouvindo nós, né? Aquele abraço para vocês aí, muito obrigado pela audiência. Aqui na programação da Regional, o melhor da moda sertaneja, no Acorde Cantando.

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0: 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Bom dia, querido povo de Deus. Hoje é dia de São Tiago Apóstolo. Hoje, dia de São Cristóvão. Razão pelo qual, não só hoje, mas a semana inteira estamos pedindo, né? A travessia da vida, os motoristas, taxistas, caminhoneiros. Sempre bom rezar, viu, gente? Sabemos que as mortes são muitas no trânsito. Você sabe, todo dia nós temos esse encontro marcado. Vamos rezar? Em nome do Pai, do Filho e do Espírito Santo. Amém. Senhor Deus, somos peregrinos nesta terra, caminhantes no itinerário da vida, rumo ao encontro definitivo contigo. Senhor, que nos destes como exemplo São Cristóvão, que atravessou a correnteza furiosa de um rio com toda firmeza e segurança, carregando nos ombros o menino Jesus. Ó Deus, fazei que também nós, mesmo carregando as nossas cruzes, nossas dificuldades, mesmo com fardo pesado, consigamos com firmeza e segurança enfrentar corajosamente todas as correntezas, toda a tempestade, toda a tribulação, de modo particular, por intercessão de São Cristóvão. Fazei com que saibamos valorizar a vida, sabendo conduzir os nossos veículos no trabalho, no lazer. Dai-nos, Senhor, acima de tudo, serenidade quando o trânsito estiver caótico. Tirai a agressividade nas palavras e nos gestos, que saibamos respeitar o direito dos outros. Senhor, afaste de nós o perigo de provocarmos acidente. Então, que saibamos respeitar as leis do trânsito, as placas, os sinais, as advertências. Senhor Deus, dai-nos paciência e serenidade, discernimento para respeitar o limite de velocidade. Afaste toda e qualquer bebida, embriaguez. Protegei-nos, Senhor, dos acidentes, do assalto, dos perigos. Senhor, por intercessão de São Cristóvão, no trabalho ou no lazer, abençoai-nos na condução dos nossos veículos e na condução de nossa vida. Amém. São Cristóvão, protegei-nos. São Cristóvão, guardai-nos. Bom dia a todos.
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2: Legal, né? Tamo de volta. Agora são 6:07, 6:07, começando a última hora do programa Acorde Cantando deste sabadão aqui da Regional FM, né? Hoje dia, lá no sul fala dia do coluna e motorista, né? Rapaz, dia de São Cristóvão hoje. Um abraço para todos os meus amigos caminhoneiros, abraço para você motorista, tá sempre na sintonia aqui da Regional FM, acompanhando a programação. Claro, que Deus abençoe sempre, né? São Cristóvão proteja vocês nas estradas aí, né? Meu amigo Devarci Rodrigues, lá do Ângelo Casonato, tá na sintonia do programa, também acordou cedo hoje, já tá tomando aquele cafezinho, né? A Lúcia Marlene tá de rádio ligado, bom dia, lá no Cerrado, na sintonia da programação da Regional. Aquele abraço para essa gente boa que acorda cedo, que madruga e fica ouvindo o melhor do sertanejo aqui na Regional até às 7:00.

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0: É, são 6:28, 6:28. Programa Quarte Cantando aqui na Regional FM na manhã desse sabadão. Daqui a pouquinho tem a bandinha, né? A partir das 7 da manhã, programa Encontro de Bandas aqui na Regional. Deixa eu mandar um abraço aqui pro meu amigo Nelsinho lá do Parque das Américas, tá na audiência do programa, grande abraço, obrigado pela companhia. Bom dia também aqui pra Ana da Fazenda Água Limpa, na audiência do programa, acompanhando o Acorde Cantando. Adair da Chácara Valardão, na sintonia do programa também, acordou cedo, né? Tá aí na audiência do Acorde Cantando. Agora 6:28.

É com muito carinho que presto essa homenagem a esse grande compositor, autor de grandes sucessos da minha carreira, meu querido amigo Moacir Franco.

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0: maravilha, 6:47 agora, né? 6:47 é o programa Acorde Cantando. Deixa eu mandar um abraço aqui pro meu amigo Barreirito, tá na audiência aí, né, Barreirito? Fala aí, homem velho.
1: Oi, bom dia, Altair.
0: Bom dia.
1: Viu? Manda uma música aqui com o Barreirito.
0: Ah.
1: Avião Assassino, que tem ouvindo teu programa, um abração pra todo mundo que tá ligado aí na regional, tá?
0: Que beleza.
1: E pra você também, tá? Deus te abençoe aí. Muito
0: obrigado.
1: É o Barreirito aqui do Vida Nova, tá?
0: Fala, Barreirito, beleza, aquele abraço pra você, muito obrigado pela audiência. Abraço também aqui pra dona Tereza Jocós, que tá na audiência do programa Acorde Cantando. Vamos deixar rodar essa aqui do Eduardo Costa aqui na programação da Regional. Agora são 6:47.

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Eduardo Costa aqui na programação. Mandar um abraço aqui pro meu amigo Leomar da Lavalle. Grande Leomar, o gaúcho, né? Tá ligado lá no Mercado Estrela Dalva, né? Na audiência do programa, aquele abraço aí pro Leomar da Lavalle. Na audiência do programa Acorde Cantando, agora são 6:51.

legal, 6h58. Vamos encerrando, né? Encerrando aqui o programa Acorde Cantando deste sabadão, né? Muito obrigado pelo carinho da audiência, obrigado pela companhia de todos vocês. Eu volto daqui a pouquinho, né? Daqui a pouquinho com o programa Encontro de Bandas, o nosso encontro de todos os sábados de manhã, né? Aqui na Regional FM. Grande abraço, fique com Deus. Daqui a pouquinho tem o programa Encontro de Bandas para você aqui, né? 6h58.

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2: Bom dia, bom dia, bom dia, bom dia, bom dia. Sábado, né? 25 de julho 2026. Hoje dia de São Cristóvão, dia dos motoristas, dia dos agricultores. E a partir de agora nós vamos fazer companhia para você aqui na programação da Regional FM, no nosso programa Encontro de Bandas, como acontece todos os sábados de manhã. E a partir de agora também você vai poder participar comigo aqui no telefone 99607-1705 para concorrer àquele espetão de carne, né? Hoje tem o sorteio de um churrasco da festa de amanhã. A festa da comunidade Sagrada Família, mas também que vai reunir aí os motoristas, né? É, os devotos de São Cristóvão. Então você manda para mim a partir de agora no 99607-1705 para participar com a gente aqui da programação da Regional. 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Está no ar o programa Encontro de Bandas deste sabadão. 7 horas 8 minutos, vem comigo em...

Que legal, para começar bem o programa Encontro de Bandas de hoje, musical San Marino, a página virou aqui no programa Encontro de Bandas. A hora certa, agora são 7:12, vai mandando para mim aqui o seu WhatsApp 996661, é 99607, né? 996071705. Hoje tem o sorteio de um churrasco lá da festa, né? Da festa da comunidade Sagrada Família, né? Em prol da construção da igreja, né? Agradecer aqui o seu Wilson Kirst, o pessoal aí da comissão organizadora, que está organizando a carreata da manhã, que disponibilizou para a gente sortear aqui no programa Encontro de Bandas. Agora são 7:12 da manhã.

Deixa eu mandar um abraço aqui, pessoal que tá participando já com a gente aqui da programação, né? Meu amigo Devarci Rodrigues, tá de rádio ligado, no Ângelo Casonato. Grande abraço aqui também para Roseli Aparecida Tomazini. Tá na sintonia do nosso programa, na Granja Mano Júlio, acompanhando a programação da Regional, claro, querendo concorrer aqui o sorteio do ingresso, né? O Genuíno Machado tá na audiência, tá pedindo pra mim tocar uma da banda universitária, né? A Mainalva de Barros Macedo, do bairro Primaveras 2, querendo concorrer o churrasco. Abraço aqui também para Carolina Silva, da Fazenda Pérola, na audiência. O Paulo Adalberto Ribeiro tá na audiência do programa, querendo participar do sorteio. Lourdes Mors, na audiência do programa, quero concorrer ao sorteio do ingresso. O Aldair Tatajuba, na sintonia também, querendo concorrer ao ingresso. É, manda uma do Danúbio Azul para nós, é o Wilson Gunzo na audiência do programa. Abraço também aqui para Roseli Viana dos Santos, né? Querendo participar do sorteio. Valdemir José Vieira na audiência do programa também para participar. Vamos que vamos aqui na programação da Regional FM. Você vai mandando 99607-1705.

0: 7:19, 7:19 na Regional FM. 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

São 7h23, 7h23, manhã do sabadão, programa Encontro de Bandas aqui na Regional FM. É amanhã, né? Amanhã tem a festa da comunidade Sagrada Família, né? Grande festa da comunidade Sagrada Família, em prol da construção da igreja. Também vai ter o apoio aí dos caminhoneiros e os agricultores. Missa campal, 6h, lá onde vai ser construída a igreja. E depois tem almoço lá no pavilhão da paróquia Nossa Senhora do Rosário de Fátima. Tá certo? Avenida Cerrado, Parque das Emas, vai ser a igreja, né? E vai ser lá a missa campal. Depois, aí os nossos amigos caminhoneiros aí, né? Uma comissão organizadora aí dos caminhoneiros, lideradas aí pelo seu Wilson Kirst, vai estar fazendo aquela carreata, né? Em honra a São Cristóvão. Hoje é o dia dele, hoje é dia de São Cristóvão, amanhã vai ter essa carreata toda, vai até lá na igreja matriz, vai ter bênção dos caminhões, bênção dos carros, e aí aquele churrascão, né? R$150 o valor do churrasco, você pode escolher costela ou fraldinha. Vou te dizer uma coisa, hein? 3 quilos de carne dá para uns uma meia dúzia comer, né? Aí pra mais, né? O cara tem que ser bom de garfo, né? Ave Maria. E eu tenho um ingresso para sortear para você aqui, né? Então você manda para mim aqui no 99607-1705. No final do programa a gente sorteia. Abraço pro meu amigo Carlos Gonçalves, está na audiência mandando música para a esposa Joana, tá pedindo uma dos atuais, né? E também para concorrer, claro. Abraço aqui para Suzy, tá de rádio ligado comigo também. Bom dia, querendo concorrer. A Maria Luísa do Veneza tá na audiência do programa, querendo concorrer o ingresso. O Felipe Adão do Parque das Araras na audiência do programa para concorrer o ingresso. Meu amigo Barreirito, bom dia, manda uma para nós aqui, né? No Rio Verde, quero concorrer esse churrasco. A Marley Knoll tá na audiência do programa, no bairro Rio Verde, gostaria de participar do sorteio. Manda uma do Rainha Musical para nós, né? Toda a escuta do programa. A Jodailda Fazenda Pérola querendo concorrer o sorteio do churrasco também. Ótimo final de semana. Bom dia, me coloca no sorteio do churrasco da festa da igreja. O Clederson Guedes de Chagas do Bandeirantes. Alô, meu amigo Andrei, como é que vai? Tudo bem? No Fuji, me coloca no sorteio, né? Toca uma do Terceira Dimensão. Marli de Oliveira, na audiência do programa, quero oferecer para o esposo Paulo Adalberto a próxima do programa e, claro, concorrer o sorteio também, né? Vamos trazer agora o Danúbio Azul, então? Tô devendo aqui o Danúbio Azul para cantar bonito no encontro.

0: É, paixão desenganada, brilha som aqui no programa Encontro de Bandas, na manhã deste sabadão. A hora certa agora são 7:31, 7:31, manhã do sabadaço. Vai mandando pra mim aqui, né?
1: Jovem todo.
0: É, daqui a pouquinho tem o sorteio, viu? Daqui a pouco tem o sorteio aqui na programação da Regional FM. Deixa eu ver quem é que tá de rádio ligado comigo aqui. Nossa, tem bastante gente participando, né? Deixa eu mandar um abraço pro povo que tá ouvindo nós lá na cidade de Lauro Miller, em Santa Catarina, ouvindo pelo aplicativo. A Clarice e toda a turma lá em Lauro Miller, Santa Catarina, ouvindo a programação da Regional. Muito obrigado pela audiência de vocês aí, né?
1: Anuncia.
0: Quem mais aqui tá de rádio ligado aqui, ó, bom dia, quero concorrer ao churrasco da festa, é a Jaqueline Rodrigues da Fazenda Santa Teresa em Groslândia. A Elaine Punk tá de rádio ligado comigo no Parque das Emas, também querendo concorrer ao churrasco. A Cristina, bom dia, quero participar do sorteio do churrasco. É bom dia, Altair, tudo bem? Aqui é a Karina Silva dos Santos, na Fazenda Pérola. Gostaria muito de participar do sorteio do ingresso.
1: Beleza.
0: O Danilo do Jaime Fuji tá na audiência do programa também. Toca para nós aí uma sola J do Cleiton Borges e quero participar do sorteio.
1: Alegria.
0: Valmir Guzzo do Bandeirantes na audiência do programa querendo concorrer. Bom dia também aqui a Selma Bispo, tudo bem, Altair? Quero participar do sorteio. Bom dia, João Vitor Tatajuba do Jardim das Palmeiras para concorrer ao sorteio. Jacinta Piper querendo concorrer também, toca para nós aí a próxima. Abraço, muito obrigado pela audiência, está oferecendo para as colaboradoras. Bom dia, quero participar do sorteio do ingresso, a Tereza Jokoski do Alvorada, excelente programa, sempre na escuta. A Dilson Neves de Oliveira do bairro Primavera, sempre na escuta da melhor, me coloca no sorteio. A Celiane Bertão me coloca no sorteio do churrasco, moro no Jardim Europa. A Paula Brescio tá na audiência do programa também no Industrial, querendo concorrer o sorteio do churrasco da festa. A Geni do Jardim das Palmeiras tá na audiência, né? Quero participar do sorteio. A Joana Faustina na audiência do programa oferecendo música pro esposo Carlos Antônio. E também para concorrer. Bom dia, gostaria de participar do sorteio. Sou a Sandra Casagrande do bairro Bandeirantes. A Maria Romilda tá na audiência do programa também no Bandeirantes. Valdelino do 30 de novembro na audiência para concorrer. Bom dia, muito obrigado pela sintonia.
2: Bom dia, meu amigo.
0: Bom dia.
2: Que é do Fuji. Põe aí nesse sorteio.
0: Deixa com nós. A Marilúcia do Fuji.
2: Bom final de semana para nós, abençoado.
0: Ah, que beleza. Muito obrigado. Deixa eu mandar um abraço aqui pros meus amigos caminhoneiros, pessoal que tá na audiência sempre, né? É, rapaz. E amanhã tem a carreata dos caminhoneiros aí, né? É, meu amigo Wilson Kirst tá sempre na audiência, né? Seu Wilson,
3: bom dia. Bom dia, Altair.
0: Bom dia.
3: Bom dia aos ouvintes da Regional. Hoje é o grande dia, dia de São Cristóvão, protetor dos motoristas, dos agricultores. Então é uma data muito importante para nós luverdenses, brasileiros, né? Quanto motorista de caminhão, mesmo de veículos, temos no município, no nosso país, né? Então, hoje é um dia especial, Santo São Cristóvão, nosso protetor.
0: É verdade.
3: E como você está divulgando aí a festa, amanhã a pedra fundamental da Igreja Sagrada Família, ali no fim da Avenida Cerrado, você está divulgando, que certo. Legal, bênção de veículos, caminhões, enfim. E após almoço lá no bairro Pioneiro, um grande almoço, você está sorteando.
0: Opa!
3: Os almoços aí, as fichas, e pode incluir mais uma ficha aí que vai ser duas hoje então. Dois almoços para quem participar do programa. Mas queremos também que as pessoas participem da missa e da carreata amanhã.
0: Claro.
3: Vai ser uma carreata muito linda, que vai sair lá do Parque das Emas e vem até no final da Avenida Amazonas, conforme os mapas que estão rodando pela cidade.
0: Certo,
3: aí. Vai ser bem tranquilo, mas é interessante. Faça bênção do seu veículo. Tem dois padres fazendo bênção de caminhões, veículos, enfim, quem está participando da cariata.
0: Um abraço a todos. Legal. Ô, seu Wilson, grande abraço. Então, são dois ingressos que nós vamos sortear hoje, hein? Aí, ó, liberou mais um, rapaz. É porque a audiência é muito grande aqui, tem muita gente querendo concorrer, então nós vamos sortear dois ingressos hoje, né? Para esse almoço. A carreata, como o seu Wilson falou, vai sair daqui da Comunidade Sagrada Família, ali na Avenida Cerrado, onde vai ser realizada a missa campal. Depois vai passar aqui, vai vir pela Avenida Universitária, essa que cruza aqui em frente à rádio, chega na esquina aqui, né? Da rádio, vira à esquerda, segue até lá na MT-449, vira à direita, passa por baixo do viaduto, Avenida Amazonas, e vai parar lá na Igreja Matriz, né? Abraço, meu amigo Adelir Pastório, tá na audiência do programa também, muito obrigado pela companhia, né? No Bandeirantes, ouvindo nós. A Salete da Chácara JS na audiência, ela e o Zezinho curtindo, muito obrigado pela companhia. Abraço aqui também para Adélia do Cidade Nova na audiência, querendo concorrer. Bom dia, quero participar do sorteio. Quem mandou para mim aqui foi a Bruna Bride na sintonia. O Sebastião do Centro tá de rádio ligado comigo também, querendo concorrer. Bom dia, quero concorrer o churrasco, me coloca no sorteio, sou a Roselei Guedes de Chagas do bairro Bandeirante.
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0: rapaz, tá difícil de ler as mensagens de todo mundo hoje aqui, né? Agora 7:39 da manhã.

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0: Eita, nós, 7h45 da manhã, 7h45, sempre no oferecimento da Drogaria Luverdense, nossa família atende a sua. 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
0: 7h47 da manhã, quem é que tá de rádio ligado comigo aqui? Ó, bom dia, a Eliane, né? Eliane do Parque das Araras, quero participar do sorteio. É, manda a próxima para nós aí, né? Abraço aqui também para o Eduardo Rosa, lá de Santa Cruz do Rio Pardo, estado de São Paulo. Tá ouvindo nós no aplicativo? Na audiência da Regional FM neste sabadão chuvoso em São Paulo. Ah, é? É. Abraço para todos aí de Lucas do Rio Verde, também para a filha e para o genro que estão ouvindo. Que beleza, quem mais é aqui? O seu Pedro na audiência do programa, né? Seu Pedro.
2: Bom dia, Altair.
0: Tá bom?
2: Sou Pedro Passaia, moro na Colina Verde, gostaria de participar também do sorteio do churrasco.
0: Ah, que legal, já tá participando, né?
3: Oi, muito bom dia a todos, meu nome é Ezequiel Leal, de Barros, bairro 30 de novembro, e eu queria participar do sorteio. E eu sou o neto do Paulinho que acabou de mandar mensagem. Muito bom dia a todos e fui!
0: Que legal! Valeu, aquele abraço! É, bom dia, Leonice do bairro Bandeirantes querendo participar do sorteio. A Iraceba da Primaverinha também querendo concorrer ao sorteio. A Celiana Arena lá da Fazenda Abacate na audiência do programa. Querendo participar também aqui do sorteio. Quem mais aqui, ó, bom dia, o Cleverson, Cleverton, do Parque das Embas, e quero participar do sorteio do churrasco. Prazer. Bom dia pra Giovana também, querendo participar do sorteio do ingresso, ela mora no bairro Rio Verde. É, bom dia, bom dia, bom dia, me coloca no sorteio, grande abraço pra todos aí, quem mandou pra mim aqui, cadê o nome aqui, cadê o nome? Ah, Wesley, né? Valeu, Wesley. Muito bom dia, sou a Maria Cecília Brécio, do Industrial, me coloca no sorteio, valeu, aquele abraço. A Marli do Jardim das Palmeiras está na audiência do programa também, bom dia, eu quero concorrer. É, quem mais, bom dia, é Clécio, né? Clécio Melquíades, Reginaldo do Primaveras, querendo participar do sorteio do churrasco. A Marlene do Cerrado também me coloca no sorteio, valeu, aquele abraço, obrigado pela audiência. Agora tem a terceira dimensão aqui, né? São 7h50 da manhã.

17h55, Naveson, aqui na programação do Encontro de Bands. Meu amigo Ademir do Bandeirantes está de rádio ligado comigo. Muito obrigado pela audiência. Está pedindo para mim tocar aqui Flávio Dalcin e Banda Ouro. Ótimo final de semana. Quem mais aqui? Ó, bom dia, quero concorrer. Sou a Maria Luft, na audiência do programa também no bairro Veneza. Valeu, Maria. O Santo Matias está na audiência do programa no bairro Bandeirantes, querendo participar. Alô, Márcia Corbi. É isso? É.

0: Márcia Corbi na audiência do programa, né? Muito obrigado pela companhia. Mandou um áudio aqui, né? Mandou um áudio aqui. Vamos ouvir o que diz aqui a dona Márcia. Fala aí.
1: Bom dia. Quero participar hoje desse churrasco, né?
0: Aham.
1: Márcia Vivaldos Ipês.
0: Valeu, Márcia. Valeu, bom dia, obrigado pela audiência. A Maria Helena Iscariote tá na audiência do programa também, toca uma sola jota. Já vamos rodar isso aí, né? Noriel na Fazenda Pérola tá na audiência do programa também, tô aqui levando e ouvindo a melhor. Que beleza, aquele abraço. Bom dia. Quem mais aqui? Bom dia é Jaci, ouvinte de todos os sábados e gostaria de participar do sorteio. Edir Carmen na audiência do programa também para concorrer. O João William tá na audiência no programa no Primaveras também para concorrer. A hora certa agora 7:57. Vamos fechar a primeira hora do programa aqui, né? Vamos fechar com chave de ouro com a banda Cosmos Express. 7:57.

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Eita, são 8:04, 8:04, manhã do sabadão. Tamo de volta para a última hora do programa Encontro de Bandas. 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Manda um abraço lá pro meu amigo Rudinei Camins, que tá na audiência do programa, tá ouvindo nós aí, manhã do sabadão, né? Que beleza! Grande abraço, né? 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Deixa eu mandar um abraço aqui pro meu amigo Flávio, tá lá em Barracão, no Paraná. É, a foto que ele me mandou aqui, pelo jeito tá frio lá, né? Saudade desse clima, né? Bom dia, meu amigo, estamos aqui na escuta de novo. Se o amigo puder, manda uma para nós ficarmos muito agradecidos. Pode ser latinha na goteira, porque aqui uma semana chuvosa, sem dar um dia de sol, aí sim, né? Aí chove, né? Que beleza! Abraço, meu amigo Flávio. Abraço também aqui para a Naide, né? A Naide Secon tá na audiência do programa, ouvindo o programa Encontro de Bandas, querendo concorrer também aqui o ingresso. Quem mais? O Raimundo Dantas tá na audiência. Grande Raimundo, aquele abraço, obrigado pela companhia, o Raimundo Dantas e a dona Justina, sempre ouvindo a bandinha. Abraço aqui também, quero participar do sorteio, a Nilva do Alvorada. Parabéns a todos os motoristas, né? Viva São Cristóvão! Adelaide do Primaveras 2, também quero participar do sorteio do churrasco. Marilene Vieira do Parque das Américas na audiência para participar também. Bom dia, abençoado final de semana para todos nós, abençoado dia dos motoristas. Manda música pro esposo, motorista Josemar Secomori. Ah, que legal. Me coloca no sorteio, sou a Lucélia Secomori. Bom dia, quero participar do sorteio do churrasco, sou o Geni Gabriel dos Santos do Primavera. Rogério Boer tá na audiência do programa, toca uma música para nós aí, né? Aqui no Industrial, quero participar do sorteio. Abraço aí pro meu amigo Rogério Luiz Boer na audiência do programa.

0: Eita, nós, 8:13, 8:13. Amanhã. Bom dia, Altair, tudo bem? Toca a próxima pra nós aí, me coloca no sorteio do churrasco, é a Roseli Oliveira do Vida Nova na audiência do programa. Quem mais aqui tá participando comigo aqui? Olha quanta gente aqui, né? A Zenilda do Jardim Primavera está na audiência, querendo concorrer também. Bom dia, quero participar do sorteio do churrasco. Aqui é a Valdirene da Chácara Casonato. E quero ouvir a música Perigosa e Linda. Bom dia também aqui para Cristina na audiência do programa. Manda um abraço aqui pro meu pai Nelson e pra mãe Lúcia, meu irmão Juliano, que vieram de São José do Cedro, Santa Catarina. Olha que legal! São José do Cedro. Ah, que maravilha, né? Saudade daquele povo do Cedro, né? Bom dia, Altair, tudo bem? Toca a música para nós aqui no Industrial, quero participar do sorteio, Rogério Luiz Boer, na rua Horizonte, no Industrial. A Salete Costureira do Bandeirantes está na audiência do programa, toca uma pro esposo Pedro e também pra Tânia e pro Renato, quero concorrer. Quem tá mandando áudio aqui? Opa, quem tá mandando áudio aqui, deixa eu ver aqui, meu amigo Vanderlei, é isso? Fala aí, Vanderlei, bom dia.
1: Bom dia, Altair, aqui é o Vanderlei do Parque da América. Gostaria de participar do sorteio do churrasco aí.
0: Deixa com nós, já e tá concorrendo.
1: Oferecer a próxima música pra todos os caminhoneiros de Lucas de Rio Verde.
0: Que beleza. Alô, minha amiga Clécia, tá na audiência do programa também, gostaria de concorrer e toca pra nós a próxima música aqui, né? Adriana do Parque das Emas também, quero concorrer o churrasco, toca uma dos atuais para nós. Alô, Lindalva do Jardim Primaveras, na audiência do programa. Bom dia, me coloca no sorteio, sou Líria Scheid, Wolfar, do bairro Bandeirantes, na audiência do programa. Bom dia, quero participar do sorteio do churrasco, Leonida Barron do Parque das Américas. É amanhã a festa de São Cristóvão, também festa pro lançamento da pedra fundamental para a construção da comunidade Sagrada Família. Grande churrasco amanhã. Você não pode perder, né? Bom dia, Altair, abraço, toca uma música do Terceira Dimensão, oferecendo pra Fabiane Berti. E quero participar do sorteio, né? Quem mandou aqui foi o Geraldo Castiglione, na audiência do programa. É, quem mais tá na audiência aqui, ó? É a Lucélia Scaramori, na sintonia do programa. A Isabel do bairro Bandeirantes está na audiência, quero participar. Tô na faxina aqui, ouvindo a Regional FM, curtindo o melhor da bandinha. Agora são 8:17, né? 8:17 da manhã.

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8h24 da manhã, 8h24, vamos que vamos aqui na programação da Regional FM, sempre no oferecimento na Agrícola MC e também da drogaria Luverdense, né? Até às 9 da manhã, daqui a pouquinho tem o sorteio, né? Daqui a pouco tem o sorteio de 2 ingressos, né? 2 ingressos para a festa da Comunidade Sagrada Família, em prol da construção da igreja, vai ser amanhã, apoio dos caminhoneiros e agricultores. Haverá missa campal 6 horas da manhã e depois tem carreata até na Igreja Matriz, Nossa Senhora do Rosário de Fátima. Meio-dia churrasco, né? Começa 10h30 até 1h30 da tarde. Você pode retirar no local, né? Quem for almoçar lá tem que levar pratos e talheres, viu? Vai ter venda de cuca, de mandioca, de arroz, de maionese e outras saladas, né? É amanhã, domingão, e eu vou sortear 2 ingressos aqui, ó. Imagina só, né? Espetão de carne, 3 quilos, né? De costela ou 3 quilos de fraldinha, você escolhe na hora lá, né? É, dá pra reunir a galera e a família toda. Te peço por... Bom dia, bom dia, bom dia, quem tá mandando pra mim gostaria de concorrer à ficha do churrasco, quem é que mandou aqui? É Geni Dalla Riva, na audiência do programa. A Fabiana Valquíria tá na audiência do programa, quero concorrer o churrasco, manda a música pro meu amor Geraldo. Estamos na escuta aqui no bairro Menino Deus. A Carmen tá na audiência do programa, no Bandeirantes, quero participar do sorteio do churrasco. A Paulina tá na audiência, quero concorrer o churrasco, Paulina do Tessler Júnior. A Marlita de Rádio Ligado, Marli de Souza do Veneza, quero participar do sorteio, manda a música para mim, abraço. É, a Neide Nascimento também tá na audiência, gostaria de participar do sorteio do churrasco. É a Neide do bairro Cerrado. Bom dia pro meu amigo Josué do Parque das Araras, quero participar do sorteio do churrasco, valeu meu amigo Josué. A Francisca do Rio Verde na audiência do programa para concorrer o churrasco. Elza do Parque das Américas para concorrer o churrasco, valeu Elza. Ronei Lutkmeier na sintonia, moro no Jardim das Palmeiras e quero concorrer também. A Maria e o Arno lá na chácara, sonho meu, lá na barranca do Teles Pires ouvindo nós. A Roseli Ferreira do bairro Cerrado, toca uma do Terceira Dimensão para nós. Rogério, a Rodrigo, né? Rodrigo Facnello querendo participar do sorteio. Quem mais aqui, ó, bom dia, quero participar do sorteio, estou na escuta do programa, oferecendo para a esposa, né? A música Peluqueira, abraço, tô na fila para descarregar, sou o Vanderlei Tempas do bairro Rio Verde na audiência. Agora tem o seu Marino, para você pegar o cabo da vassoura aí, ó. Vamos que vamos, 8h27.

0: São Marino, latinha na goteira, aqui na programação da Regional. Que beleza, vamos que vamos, aqui sempre no oferecimento da Drogaria Luverdense, nossa família atende a sua, e também da Agrícola IBC, onde você vai encontrar tudo num único lugar. Deixa eu ver quem é que tá mandando áudio pra mim aqui. Bom dia. Tá
1: aí, Celita do Rio Verde.
0: Bom dia.
1: Eu no sorteio do ingresso aí, cadastra a gente aí. Opa. Toca Terceira Dimensão aí, que fez pra Vilma, pro Gomercindo, que estão sentados aqui na frente.
0: Opa.
1: A Vilma tá tricotando, beleza?
0: Legal.
1: Um abraço, um bom domingo pra você, boa festa.
0: Muito obrigado.
1: Ótimo final de sábado.
0: Valeu, dona Cerlita do Rio Verde. Na audiência do programa, obrigado. Quem mais é que eu me coloca no sorteio? Sou José Paiva do bairro Cerrado na audiência. A Ana Letícia do Veneza tá na audiência do programa, quero concorrer o churrasco. A Maria Gilvanete na sintonia do programa, querendo concorrer o churrasco, ela mora no Jardim das Palmeiras. Iraides Pereira tá na audiência do programa para concorrer o churrasco, moro no Parque das Américas. Bom dia, meu nome é Leidiane, gostaria de concorrer o churrasco, manda uma música do JM para nós. A Sônia Maria, na sintonia do programa, quero concorrer o churrasco. Bom dia, bom dia, bom dia, ótimo sábado para todo mundo, é a Maria Janete, quero concorrer o churrasco, né? Quem mais está de rádio ligado comigo aqui, ó, quero concorrer o churrasco, Ezequiel Fabiano da Fazenda Santa Teresa em Groslândia. Tem mais áudio aqui, quem é que tá mandando aqui? Bom dia.
2: Bom dia, meu amigo.
0: Bom dia.
2: Gostaria de participar desse sorteio, desses ingressos aí.
0: Ah, legal.
2: Tá bom? Fica com Deus, tenha um bom dia.
0: Obrigado, obrigado. Tem mais áudio aqui?
3: Quero participar do churrasco da manhã.
0: É, como é que é o nome? Ah, tá aqui. Márcia Soares de Souza. Bom dia, gostaria de participar do sorteio do churrasco da festa. Sou Cláudia do Primaveras 1, na audiência do programa. Bom dia, é o Adilson do Veneza, quero concorrer o churrasco. Tem mais aqui, bom dia, quero participar do sorteio do churrasco da Igreja Sagrada Família, me coloca no sorteio, Miguel Guedes de Chagas do Bandeirantes. Vamos trazer música nova aqui? Vamos trazer música nova, já rodei, mas a gente roda de novo porque ficou bonita demais. A nova música do musical San Marino, aqui na programação da Regional. E a partir de hoje, né, todos os sábados de manhã, você pode pedir, né, se você gostar, claro, da nova música do San Marino. Hoje eu descobri que você não é... 8:40

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0: É, são 8:48, 8:48. Meu amigo Rodinei Kaminski, lá da Drogaria Luverdense, rapaz, mandou uma caixa cheia aqui da pastilha Valda Friends. 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Semana que vem nós vamos sortear, viu? Semana que vem nós vamos sortear pro povo aqui essas pastilhas Valda Friends, lá da Drogaria Luverdense. Sem açúcar é bom demais, né? Na semana que vem a gente sorteia, né, Rudy? A Regiane Inês Pedrassani tá na sintonia do programa querendo concorrer. Bom dia, bom dia, bom dia. Deunir, né? Deunir do Jardim das Palmeiras, quero participar do sorteio do churrasco. Toca uma dos atuais para nós aí. Bom dia, Altair, tudo bem? Me coloca no sorteio. Moro na Fazenda Eichel, próximo ao Campinho Verde. Quem tá mandando áudio pra mim aqui? Fala aí. Opa, opa, opa, tá misturando o som aqui, né? Tá misturando o som.
1: O ingresso aí do churrasco também.
0: Ah,
1: beleza?
0: Pera aí.
1: Um abraço.
0: É quem que é?
1: Bom dia, tudo bom? Aqui é o Wilson do bairro Veneza.
0: Ah, o Wilson do Veneza concorrendo também, né, Wilson? Bom dia, bom dia, bom dia, Maiara Alves, quero concorrer o churrasco. Quem mais aqui, ó, me chamo Sirley Castanha Fiorini, do bairro Alvorada, também para concorrer. O Luiz Henrique tá na audiência do programa, Lutke Maier. Bom dia, aqui a Helena do Veneza, querendo concorrer também. Ah, o Antônio Leida tá ouvindo nós e querendo

legal, reta final do programa, 8h55 da manhã, 8h55. Vamos ver quem vai levar os ingressos aqui, né? Os ingressos aqui pra festa da comunidade Sagrada Família, que será amanhã. É, a festa vai ser lá na Igreja Matriz, né? Quem tá levando o ingresso aqui, ó, o ingresso aqui tá indo pra Márcia Soares de Souza. O telefone dela é o 998000131. É o seguinte, tem que vir aqui na rádio antes das 11 da manhã para buscar, né? Tá certo? Antes das 11, depois perdeu, né? Churrascão é amanhã. Outro espeto de carne tá indo aqui para Karina Santos. A Karina Santos, telefone dela é o 992990101, mais alguma coisa. Corre aqui na rádio buscar hoje, antes das 11 horas da manhã. Tem 2 horas para vir buscar, tá certo? Obrigado pela audiência de todos vocês, muito obrigado pelo carinho, obrigado pela companhia, em nome sempre da Agrícola IBC e da Drogaria Luverdense. Eu volto sábado que vem, se Deus quiser, e eu tenho certeza que ele vai querer, para mais uma edição do programa Encontro de Bandas. Para você, um ótimo final de semana, se cuide. Curta o seu fim de semana do jeito que você merece. Amigos. Até sábado que vem. Bom dia.

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10: Do Filho e do Espírito Santo. Amém. Naquele tempo, a mãe dos filhos de Zebedeu aproximou-se de Jesus com seus filhos, ajoelhou-se com a intenção de fazer um pedido. Jesus perguntou: o que tu queres? Ela respondeu: manda que meus dois filhos se sentem no teu reino, um à tua direita, outro à tua esquerda. De quem ela estava falando e para quem estava pedindo? Exatamente. Os filhos de Zebedeu tratam-se de João e Tiago Maior, os dois irmãos. Jesus respondeu à mãe: não sabeis o que estás pedindo? Por acaso podeis beber o cálice que eu vou beber? Eles responderam: podemos. Então Jesus lhes disse: de fato, vós bebereis o meu cálice, mas não depende de mim conceder o lugar à tua direita ou à tua esquerda. Meu Pai é que dará estes lugares àqueles para os quais ele os preparou. Quando os outros 10 discípulos ouviram isso, ficaram irritados contra os dois irmãos. Jesus, porém, chamou-os e disse: vós sabeis que os chefes das nações têm poder sobre elas e os grandes as oprimem. Entre vós não deverá ser assim. Repito, dentre vós. Falou aos discípulos, apóstolos, e fala a nós, nas nossas comunidades. Entre vós não deve ter opressão, não deve ter abuso da autoridade. Como deve ser? Ele continua dizendo: quem quiser tornar-se grande, torne-se o servidor. Quem quiser ser o primeiro, seja vosso servo. Pois o Filho do Homem não veio para ser servido, mas para servir e dar a sua vida em resgate em favor de muitos. Senhor Deus, como é bom ter fé.
6: Deus que nunca sabe.
10: E nós te pedimos, Senhor, uma verdadeira compreensão deste evangelho.
6: Estou pronto para
10: o evangelho nos mostra aspectos muito humanos entre os apóstolos. Uma briga, uma discussão entre quem manda. A mãe dos dois irmãos entrou ali com a maior boa intenção, mas houve ciúme entre os apóstolos. Houve discórdia. Isso denigra a imagem dos apóstolos? Não. Isso mostra que eram humanos. E assim como aconteceu, pode acontecer conosco, as nossas comunidades. E o que fica forte hoje, pela fé, não devemos agir assim. Pela fé, não devemos oprimir. A fé deve nos fazer nos colocar a serviço. A fé deve fazer sermos aquele que serve, a exemplo de nosso Senhor, que não veio para ser servido, mas para servir e dar a vida em resgate de muitos. Senhor Deus, dai-me a graça de compreender essa verdade do evangelho. Dai-me, Senhor, a graça de servir, desprendimento para servir, desprendimento para ajudar, desprendimento para buscar o último lugar, em tudo fazer a vontade de Deus. Como dizia uma senhora numa reunião na Assembleia Paroquial do Santuário: temos que buscar servir e não fazer para sermos vistos. Servi-lo e não ser visto. Ela entendeu muito bem. E esse é o sentido do evangelho. Senhor, dai-nos a graça de fazermos por amor. Filhos queridos, povo amado de Deus, como eu disse, hoje o programa está recheado de tanta coisa. São Tiago Apóstolo, vamos refletir. São Cristóvão, também sobre o Dia Mundial dos Avós e dos Idosos amanhã. São Joaquim e Santana. Tudo isso no Experiência de Deus. Nós só começamos. Nós vamos para o intervalo e nós voltamos. Volte comigo. Chame um amigo, uma amiga. Lembrando que estamos em plena novena do Preciosíssimo Sangue. Sexto dia. Voltamos já.
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0: Queridos filhos e filhas, refletindo a começar sobre Santiago Maior. Por que Santiago Maior e Menor? Não é em grau de importância, não. É porque nós temos que distinguir Tiago, aquele que era da família de Jesus, chamado irmão de Jesus, portanto, irmão, primo de Jesus, e Tiago Maior, aquele que é filho de Alfeu, aquele que é irmão de João, o evangelista, aquele que é que brotou Santiago de Compostela. Queridos irmãos e irmãs, Tiago Maior e João tinham um caráter impetuoso, tanto que Jesus lhes deu um apelido. Nossa, padre, não sabia disso. Sim, filhos do trovão. No Monte da Transfiguração, naquela agonia, Tiago foi testemunha da transfiguração. Escreve o evangelista Mateus. Este apóstolo também foi testemunha na agonia de Jesus no horto do Getsêmani. Diz o texto: tomou consigo Pedro, Tiago, é este Tiago Maior, e João. Jesus pronunciou o seu martírio no evangelho de hoje. Vocês podem beber o cálice? Eles disseram: podemos. E sua morte foi descrita nos Atos dos Apóstolos, que diz assim: naquele tempo, o rei Herodes começou a perseguir alguns membros da igreja. Mandou matar a espada Tiago, irmão de João. Depois da decapitação, segundo a lenda áurea, seu corpo foi transladado para Espanha. Segundo a tradição, e eu estive em Santiago de Compostela, numa peregrinação, houve um grande milagre. Este túmulo foi levado até Santiago de Compostela durante a perseguição dos cristãos. E foi quando, estando lá, foi descoberto e foi construído, já em 1075, o início da construção da Basílica de Santiago de Compostela. Portanto, também é de São Tiago a aparição em vida de Nossa Senhora, Nossa Senhora do Pilar. Em vida, uma bilocação aparece na Espanha, mostrando a Tiago que ele deveria permanecer evangelizando. Cabe-nos dizer, São Tiago Maior, rogai por nós. É sempre bom a vida dos santos. Aparecida, que a paz de Jesus esteja com você.
1: Bom dia, padre. A sua bênção.
0: Deus abençoe. Você fala de onde, Aparecida?
1: Porto da Folha, Sergipe.
0: Porto da Folha, Sergipe. Como é que você me acompanha ali?
1: Pela Rádio Princesa da Serra Itabaiana.
0: Princesa da Serra Itabaiana, minha saudação. Diga lá, Aparecida.
1: Padre, eu liguei porque eu quero dar um testemunho e quero pedir orações também.
0: Vamos começar pelo testemunho, né?
1: Em 2011 eu tentei tirar minha vida. Porque eu perdi minha visão, pensei que eu ia ser abandonada pelo meu esposo e toda a minha família. Eu tenho um bebê de 3 meses e outro de 3 anos. Meu marido aí foi para a casa da mãe com meu bebê de 3 anos. Eu fiquei com o meu de 3 meses, dei banho, botei na cama e saí. Mas assim que eu saí, uma voz falava em meu ouvido: tia, volta, volta. Só que eu não obedeci. Aí quando eu peguei a corda para me enforcar, aí a voz saiu: volte, seu filho precisa de você. Eu voltei, abracei com meu filho e chorei bastante.
0: Meu Deus.
1: Mas só que Jesus passou na frente, graças a Deus. Eu não fui abandonada. Sim. Meu marido me acolheu com todo amor e carinho. Fiz minha cirurgia e hoje eu estou aqui por honra e glória de Jesus.
0: Amém. Amém. Filha, arrepiei.
1: Fiquei
0: edificado com o seu testemunho, Aparecida. E foi Deus mesmo que interviu. realmente só foi por Deus mesmo, não é?
1: É, sim, eu já ouvi o programa do senhor já.
0: Entendi, tá certo. E isso foi quando?
1: Em 2011.
0: 2011. Nunca mais veio esses pensamentos?
1: Não, sempre quando vem pensamento negativo, eu drogo meu joelho e clamo a Deus.
0: Tá certo. Então diga, graça recebida.
1: Graça recebida.
0: É
1: graça testemunhada.
0: Toca o sino, sacristão. Tá bom. Pelo dom da vida. E quem você quer deixar em oração?
1: É, padre, eu peço oração. Espero, eu tenho uma dor de ouvido que eu não escuto nada. Peço orações pelo meu ouvido. Peço orações pela minha família, Silva Santos de Santana.
0: Silva?
1: Pela família do meu marido.
0: Peraí, Silva Santos
1: de Santana.
0: Tá.
1: É, a de Santana é a família do meu marido. E tá. Silva Santos é a minha.
0: Tá.
1: É porque em 2020 meu pai faleceu. Aí a minha família, padre, demandou, não é o que era mais, nós se reunimos mais em família. Aí assim, eu quero que nós tudo volte para ficar com minha mãe, assim fazer a paz, né? Todos. E, ô padre, minha filha quer falar com o senhor.
0: Tá bom, como é que é o nome dela?
1: Iziele.
0: Iziele. Quantos anos?
1: 12.
0: Tá bom, deixa eu falar com ela. Olá, Iziele.
2: Olá.
0: Tudo bem?
2: Bom dia, padre.
0: Deus abençoe. Tudo. Bom dia. Como é que tá você? Tá bem?
2: Eu tô bem, senhor.
0: E você já tá na catequese?
2: Eu já tô na crisma.
0: Opa! Agora fiquei feliz, hein? Já tá se preparando pra ser crismada.
2: É.
0: Que bom, que bom. E vamos rezar juntos?
2: Embora.
0: O que que você gostaria?
2: Porque eu sou sozinha, meu irmão mais velho, ele casou. Aí meu outro irmão, ele já tem 15 anos. E eu tenho 12. Aí me sinto sozinha. Aí eu queria que o senhor fizesse a oração pra eu ter uma irmãzinha.
1: Minha mãe não consegue engravidar.
2: Minha mãe não consegue engravidar.
0: Tá bom, vamos pedir. Nada melhor do que pedir a Nossa Senhora. Então vamos rezar juntos uma Ave Maria.
2: E a oração também pro meu irmão, de 15 anos, que ele tem epilepsia, tá em Paracaju.
0: Como é o nome dele?
2: José Henrique.
0: Vamos rezar uma Ave Maria juntos? Ave Maria, cheia de graça, o Senhor é convosco. Bendita sois vós entre as mulheres. E bendito é o fruto do vosso ventre, Jesus. Santa Maria, Mãe de Deus, rogai por nós, pecadores, agora e na hora de nossa morte. Amém. Nossa Senhora, abençoai a Iziele, abençoai o irmão que está indo para, que tem epilepsia. Nós te pedimos por essa, pela Aparecida, se for da tua vontade, Senhor, conceda-lhe um filho, mas que a família esteja em paz e que nenhum pensamento ruim possa mais uma vez crescer dentro da mente, do coração e no seio da família. E como ela pediu, que a família possa se reunir em torno da mãe. Amém. Deus abençoe a Aparecida de Porto da Folha, Sergipe. Minha saudação, Rádio Princesa da Serra de Itabaiana, Sergipe. O diretor José Queiroz, Bispo Jorge Luiz Amaral Muniz, da Diocese de Propiá. Amado povo de Deus, ainda temos a leitura orante. Já falei sobre São Tiago Maior, ainda vamos falar sobre São Cristóvão. E temos a mensagem para o Dia Mundial dos Avós e dos Idosos. Voltamos já, volte comigo.
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que nós vamos, breve para a leitura orante, que é a segunda parte do chamado Hino ao Amor, que começamos ontem. Mas agora eu quero lembrar que nós estamos na quarta etapa, gente, quarta etapa da campanha de Jesus das Santas Chagas. E o tema, esperança. Quero fazer um apelo a você. Você recebeu, junto com o Jornal do Evangelizador, o boleto branco e o verde. O verde corresponde à quarta etapa da campanha. 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Como que você pode doar? 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E agora, vamos juntos? Concluindo o Hino ao Amor. Bíblia aberta, cartilha de oração.

0: Ontem nós refletimos, capítulo 13, do versículo 1 ao versículo 3, sobre a natureza do amor. Hoje, padre, eu perdi. Ah, você vai lá no YouTube Padre Manzotti, tem lá a leitura orante de ontem, para quem perdeu. Hoje, a partir do versículo 4. Você sabe que o ponto central é este, sobre o amor. Vamos entender como Paulo descreve o amor. Versículo 4. Quem ama é paciente e bondoso. Então vamos grifar as virtudes. Quem ama é paciente e bondoso. Começa a se perguntar. Eu dizia ontem e repito hoje, muitos casamentos que eu vou assistir, que o padre não faz casamento, ele assiste um casamento, eles escolhem esse texto como primeira leitura. Ah, mas é forte, hein? Quem ama é paciente. Ô, dona Maria, seu Zé, como é que tá a tua paciência? Quem ama é bondoso. Você é uma pessoa bondosa ou é ruim? Fulano é ruim, então não ama. Quem ama é paciente e bondoso. Segundo, vamos lá, toca o sino, sacristão. Quem ama não é ciumento. Padre, mas o ciúme é uma forma de amar. Besteira. Ciúme não nunca é virtude. Zelo é virtude. Ciúme é sentimento de posse. Ei, escutou? Próximo. Sacristão. O sino, homem. Coda, rapaz. Quem ama não é orgulhoso. Quem ama não é vaidoso. Versículo 5. Quem ama, atenção. Atenção, pessoas que são grosseiras dentro de casa. Quem ama não é grosseiro. Ah, mas é nervosismo. Vai se tratar, mulher. Vai se tratar, homem. Grosseria jamais. Nada justifica a grosseria. Quem ama não é egoísta. Quem ama não fica irritado. Quem ama não guarda mágoas. Quem ama não fica alegre quando alguém faz coisa errada. Começa a se perguntar, quando alguém erra, te dá satisfação? Então não é amor. Isso chama-se inveja. Amor? O amor não quer que o outro erre. Quando a gente começa a se alegrar com a queda dos outros, denota uma inveja dentro de nós. Versículo 6 de novo. Quem ama não fica alegre quando alguém faz coisa errada, mas se alegra quando faz o que é certo. Versículo 7. Quem ama nunca desiste. Suporta tudo com fé, esperança e paciência. Vamos meditar esses textos agora. Fica nisso. O senhor não vai terminar, padre? Não. Você quer mais? Não é suficiente isso? Vamos lá. Como vai sua paciência? Tem exercitado a paciência? A paciência é um exercício. Ah, minha tolerância é zero. Tinha até um quadro, né, na Zorra Total. Tolerância zero. padre, eu sou muito impaciente. Peça a Deus a graça, trabalhe a paciência, exercite a paciência. E vou dizer mais, se o estado de irritabilidade é muito grande, procure ajuda. Procure ajuda. Hoje existe remédios chamados regulador de humor.
1: Não tem rancor.
0: Tem que procurar ajuda. Paciência.
1: Não se alegre.
0: Reflita sobre a virtude da bondade. Não pense nos outros. Você é uma pessoa bondosa?
1: Tudo
0: capaz de ajudar? Capaz de fazer o bem? Vamos à frente. Como é que anda o ciúme no relacionamento? Mas não é só no matrimônio, não. Ciúme na amizade, ciúme na paróquia, ciúme numa pastoral, ciúme no trabalho.
1: Firmeza.
0: Como é que vai o orgulho? Se há orgulho, não há amor. Uma pessoa orgulhosa ama muito pouco. Não sou eu que estou falando. Gente, eu estou esmiuçando esse hino ao amor desde ontem e vou continuar segunda-feira.
1: Não tiver amor.
0: Como vai a vaidade?
1: Nada.
0: A vaidade, ela menospreza o outro. A vaidade não é de Deus. A grosseria, pensa. Fora de casa, ah, é uma delícia. A pessoa sorri, brinca. Em casa, grosseria não. Não justifica. O egoísmo, como é que vai a irritação? Senhor, domine meu gênio. Tire essa irritação de dentro de mim. E ainda mais um ponto. Quem ama não guarda mágoas. E não adianta dizer eu perdoo, mas na primeira oportunidade joga na cara. Não adianta, a vida não é ficar guardando cartas na manga para jogar na cara do outro. Nós não estamos jogando truco. Você não está fazendo um jogo da vida? Não tem que guardar mágoas. Então eu termino deixando no ar uma pergunta. Realmente você ama? Realmente eu amo? Esta foi a leitura orante de hoje. A segunda parte do hino ao amor. Eu volto já.
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0: Filhos e filhas, então fica aí a dica. Perdeu agora? Tem reprise 10 da noite. Padre, o senhor dividiu em 3. Não, nem sei se não vai ser 4, não importa. Só sei que ontem eu comecei com o Hino ao Amor. Perdeu? Vai lá, YouTube Padre Manzotti. Aproveita e se inscreva, filho. Se inscreve lá, YouTube Padre Manzotti, e tem lá a leitura orante. Hino ao Amor, primeira parte. Hoje, Hino ao Amor, segunda parte. Às 8 da noite vai entrar. E segunda-feira a gente vê o que faz. Se vai ser terceira e quarta, não importa. Mas o grande questionamento hoje é: você ama mesmo? Não fique avaliando os outros. Espera lá. Palavra de Deus não é para ficar apontando pro outro. Tá vendo? Tá vendo? Não. Faça um exame de consciência. Você realmente ama? Então, bondade, paciência. Quem ama não é ciumento, não é vaidoso, não é orgulhoso, não é grosseiro, não é egoísta, não é irritadinho, não fica guardando mágoas. Quem ama nunca desiste. Ei, escutou? Já passou por quantos? Já passou por quantas? Desistiu? Então não era amor. Tudo suporta. Com esperança e paciência. Tá aí, meu filho. Aí se pergunte, é amor ou é carência? É amor ou é tóxico? Vamos lá, Neide. Que a paz de Jesus esteja com você, Neide. Olá, Deus abençoe. Você fala de onde, Neide?
1: Eu falo de Juara, Mato Grosso.
0: E como é que você me acompanha aí?
1: Pela rádio Tucunaré, pela rádio.
0: Tucunaré. É isso?
1: Não, é rádio FM.
0: Cidade, não é? Cidade FM.
1: É, Cidade FM, é isso aí.
0: Diga, Neide, diga, que eu tenho muito que contar hoje de São Cristóvão. Vai lá.
1: Olha, eu queria falar com o senhor sobre a minha família. É uma família muito desencontrada um do outro. E eles não combinam com o outro, às vezes não dá certo. Eu tô acamada faz muito tempo, tô aqui na casa da minha filha mais velha. Que a melhor que eu tenho de filha é ela. Ele faz tudo por mim. Certo. Mas os outros não vêm aqui me ver nem nada, nem dá confiança para mim. Eu tô desprezada dos filhos. E eles não combinam com o outro. Então eu queria a união da família. Pedi uma oração pela união da minha família.
0: Tá certo.
1: Eles se unissem mais.
0: Bom,
1: pela
0: filho.
1: Minha saúde, principalmente a minha saúde. Eu caí, machuquei e eu não tô andando mais. Minha perna amorteceu, acabou, não tem mais perna.
0: Entendi.
1: Eu tô parada em cima de uma cama sem poder ficar nem de pé.
0: Tá certo.
1: Aí eu tô aqui já desde janeiro, acidentada. E eles não vêm nem me ver. Eu queria mais atenção da família.
0: Quantos filhos a senhora tem, Neide?
1: A minha filha.
0: Quantos filhos a senhora tem?
1: Eu tenho 7, mas só uma, dois que me dá mais atenção.
0: Entendi. Bom, não é por acaso que vamos pedir a Santana e São Joaquim, que é patrono, padroeiro dos idosos, e tem o Dia Mundial dos Avós. Depois eu vou falar a mensagem do Papa, mas fica aí um apelo. Filhos, deem atenção aos seus pais, como diz a palavra de Deus, principalmente quando estão doentes e na idade avançada. Levarei no altar do Senhor a sua intenção, Neide, pedindo a Deus essas duas questões que você pediu, que os filhos sejam mais unidos e depois pela sua saúde. E rezar pela tua filha que está cuidando da senhora. Como é que é o nome dela?
1: Ela chama Nilva.
0: Nilva.
1: Ela é que cuida de mim com muito amor e carinho. Eu vejo nela tudo que eu não vejo nos outros. Eu vejo nela.
0: Tá bom.
1: Ela me ajuda muito.
0: Estou o nome.
1: Muito paciente comigo.
0: Tá aqui o nome. Tá bom, filha?
1: Tá bom.
0: E fica o apelo aí, se alguém.
1: Quase 80 anos.
0: Certo. E se alguém estiver escutando a Neide, ó, a mãe tá pedindo presença.
1: Pois é. Agora eu não sei o que está acontecendo, padre. E nem as minhas amigas vêm me visitar. Faz tempo que não vem ninguém aqui me ver. Só tá eu e ela dentro da casa e um filho que tá me ajudando.
0: Certo. Bom, tomara que ali em Juara tenha a pastoral da pessoa idosa, porque eles poderiam fazer uma visita à senhora. Eu sou sou grande propagador da PPI, Pastoral da Pessoa Idosa. E a senhora não tem recebido comunhão, filha?
1: Olha, a comunhão ele trazia de 15 em 15 dias. Agora já faz mais de 15 dias que trouxeram a última vez. Daí a mulher não apareceu essa semana, não. Era pra vir quinta-feira e não veio.
0: Liga na paróquia. Liga na paróquia. E pede, é um direito seu. Que Deus abençoe Neide de Juara, Mato Grosso, Parabólica Digital e Rádio Cidade FM, Helena Frazon, Dom Canísio Claus de Sinop. Depois eu vou deixar para o final para falar sobre a pessoa idosa, mas já fica aí, ó, um caso concreto. E meu apelo, torne-se na sua cidade, comece a pastoral da pessoa idosa. São Cristóvão, hoje dia de muitas bênçãos em vários lugares e também vamos fazer. E lembra São Cristóvão, um gigante barbudo que carrega o menino Jesus nos ombros, ajudando a atravessar o rio. O menino segura na ponta dos dedos o mundo. Isso vem da história de São Cristóvão. Ao chegar à corte de um rei que achava ser invencível, pôs-se a serviço. Certo dia, o rei, ao escutar de um trovador o nome do diabo, fez o sinal da cruz. Então Cristóvão, que era um grande gigante, disse: por que você faz o sinal da cruz? Tem medo? Ah, então vou servir ao diabo. For servir ao diabo. Porém, estavam andando, e foi quando, pelo caminho, Reprobus perguntou-lhe e viu que o diabo se afastou da cruz. Ele perguntou: ora, você tem medo da cruz? Então vou servir a este senhor que é maior do que ti, ó, do que tu, diabo. E foi servir Jesus Cristo. E ele queria ver Jesus. Mas a ideia que ele tinha de Jesus era bem diferente. Até que um dia estava ele e fazia o trabalho de atravessar um rio com grande correnteza. O menino se aproximou e pediu: me leve para outro lado. Para Cristóvão, aquilo parecia ser algo trivial. Conforme andava, começou o peso. Ele olhava, era o menino, mas pesava, como diz a expressão, como o peso do mundo. Foi quando o menino perguntou, respondeu: eu carrego o mundo em minhas mãos, eu sou Jesus. Portanto, São Cristóvão se tornou o exemplo dos viandantes, o protetor dos motoristas, dos transeuntes. Por isso São Cristóvão, ele é padroeiro dos barqueiros, peregrinos, viajantes e motoristas. Assim se que vem a história de São Cristóvão. Segundo também, o martírio de São Cristóvão aconteceu na Anatólia, na Lícia. O santo resistiu a torturas, a hastes de ferro, a metal incandescente, até flechas lhe atiraram, que ficaram suspensas no ar. O rei mandou decapitar Cristóvão, mas antes de morrer disse: banhe os olhos com meu sangue e ficará curado. O rei recuperou a visão e se converteu. Desde então, também São Cristóvão é invocado contra as doenças dos olhos. São Cristóvão, protetor dos viajantes, protetor dos motoristas, rogai por nós. Eu vou para o intervalo e volto. Lembro que nós estamos na novena do Preciosíssimo Sangue de Jesus, mas também volto com a mensagem. Hoje nós tivemos um ouvinte sobre os avós e os idosos. O que nos fala Papa Leão XIV? Voltamos já.

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7: Sabe, a igreja sabe que muitos idosos são abandonados pelos filhos, obrigados a migrar. Por causa dessas razões, a igreja se alegra em anunciar a promessa do Senhor. Promessa do Senhor: nunca te esquecerei. Que coisa linda, gente. Deus promete. E ele diz assim, para você idoso, escute a mensagem. Queridos idosos e idosas, sinto-me no dever de vos dizer, não tenhais medo da fragilidade. É justamente esta fraqueza que esconde em si uma nova potencialidade que ilumina também as outras idades da vida. Efetivamente, quando é

0: aceite reconhecida a fragilidade, abre o coração ao apoio mútuo e à invocação daquele que pode dar o que nenhum ser humano é capaz de garantir: a reconciliação profunda dos corações e com ela a verdadeira paz. É assim que podemos viver como cristãos o tempo da velhice, frágeis e simultaneamente chamados. Uma força para garantir a convivência humana pode tornar-se um convite e não recorrer aos caminhos da arrogância, do poder, mas os caminhos da reconciliação e da verdadeira paz. Papa Leão 14. Nunca te esquecerei, promessa do Senhor. Feliz dia dos idosos. Feliz dia dos avós. Vamos à novena? Rezemos. Preciosíssimo sangue de Jesus, sexto dia.
1: Quem poderá resistir?
0: Senhor Jesus, que derramastes o teu preciosíssimo sangue em remissão dos nossos pecados, humildemente peço a graça que tanto necessito. Lava-me, Senhor, com teu preciosíssimo sangue. Derrama o sangue das tuas santas chagas, mãos, pés, do teu lado aberto. Lava-me com teu sangue por inteiro, corpo, alma, espírito. Envolve com teu sangue a minha mente, o meu coração, a minha vontade, os meus sentimentos. Derrama teu preciosíssimo sangue sobre toda a minha pessoa. Senhor Jesus, que o teu sangue seja minha defesa, minha fortaleza, minha guarda, e que nada do maligno possa atingir a mim, a minha família, pelo poder do preciosíssimo sangue do Senhor. Diga o nome das pessoas que você pede o preciosíssimo sangue de Jesus. Pense na causa que você está fazendo esta novena. A minha defesa é o sangue de Jesus. A minha proteção é o sangue de Jesus. A minha cura é o sangue de Jesus. A minha fortaleza é o sangue de Jesus. Repita comigo. A minha defesa é o sangue de Jesus. A minha proteção é o sangue de Jesus. A minha cura é o sangue de Jesus. A minha fortaleza é o sangue de Jesus. O Senhor esteja convosco. Ele está no meio de nós. Abençoai, Senhor, a água, a roupa dos enfermos, as fotos de família, o final de semana, sem brigas, discórdias, desavenças. Em nome do Pai, do Filho e do Espírito Santo. Amém. E ofereço essa música a todos os avós e a todos os idosos. Meu primeiro amor é Jesus. 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
7: Salve, salve, Lucas do Rio Verde, 10:06. Eita, sabadão maravilhoso, hein? Dia 25 de julho de 2026. Uma excelente manhã pra você. Por aqui o Ratinho Viola na sua companhia a partir de agora até as 11 horas da manhã. Dois blocos, meia hora, sem intervalo cada um. Com o que rola no Brasil e no mundo, as melhores da semana, você curte agora. Começando com ele, embaixador Gustavo Lima, Bala Alojada, 10:07. Bom dia.

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3: Regional, agora são 10h34. Alô, você.

Tamo de volta, alô, meu amigo Marlon, aquele abraço, Marlon, obrigado pela audiência, tá lá no bairro Rio Verde, né? Acompanhando a gente, que bacana, um abraço pra família toda aí, obrigado pela companhia, todo o pessoal do bairro Rio Verde. 10h35, nosso deixa rolar até as 11 horas da manhã, tem um Ratinho Viola por aqui na sua companhia e eles que estarão aqui na Expo Lucas 2026, Fiduma e Jeca, com Fernando e Sorocaba.

0: banda Corpo Nu. É, olha quem chegou por aí nesta manhã de sabadão pra alegrar nossa audiência, meu amigo Natan.
1: É a voz que vende.
0: Hoje tem.
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0: Obrigado, Natan. Agora são 10:48. 10:48. Deixa eu mandar um abraço especial aqui pro meu amigo Devaci, que tá lá acompanhando a gente lá na chácara Ângelo Casonato. Um abração para todo mundo aí, o pessoal que tá às margens do Rio Verde, né? Acompanhando a gente. Aquele abraço, bom dia para todo mundo por aí. Gente, estamos indo nessa, chegando já na reta final do nosso programa. Muito obrigado pelo carinho da sua audiência. Que Deus abençoe o seu final de semana. Não esquece, tá? Vai virar à direita, vai virar à esquerda. Não esqueça de ligar a seta. Um ótimo final de semana e até segunda.
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9: Bom dia, bom dia, bom dia. É o Choi Beppi, gente. Alô, turma de Lucas, estamos de volta. Passaram bem a semana? Nós estamos aqui, rapaz. Em pé, rapaz. De pé da patrola e pronto para ficar contigo até de meio-dia, é com?
10: Temos só o fiapo, homem, mas lutando nem que seja só com o cabo da daga e sábado. Sábado é dia de alegria, é dia de tomar banho, dia de feijoada, dia de Choi Beppi aqui na Regional. É dia de felicidade a partir de agora, meus compadre. Pra tu que tá saindo do serviço, indo pra casa pro sorteio do bife, a comadre que já tá ali lidando e fazendo a barulheira nas panelas, esquentando a barriga no fogão, esperando o cuecudo aí que tá querendo almoço. Pra tu que tá indo nos restaurantes almoçar fora, bom dia pra vocês.
9: Bom dia, sorria, tamo aqui em nome do Machadão Atacadista e Sicredi Ouro Verde.
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9: Tem melodia no seu rádio, JM, rapaz, solta, barbudinho, solta os rapaz pra cantar ali.
10: Os alemão que não podem anunciar esse conjunto ali, né?
9: Imagina o Marino falando, né? É, eu vou trazer o JM ali uma vez.
10: Mas vai crivar de gente pra ver de perto esse tal, esse JM ali, rapaz.
9: Sabia que o Marino sai pra caminhar às 3:30 da manhã?
10: 3:30 da manhã ele acorda, homem.
9: Mas não adianta nada, às 6 horas tá abrindo a boca de sono já.
10: O tal do alemão é teimoso, gente.

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1: 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E falar em a Pronova, a BP tava reparando ali, as obras da duplicação não param, os caras tão acelerado, homem, tá louco,
2: é? O acelerado atualmente, segundo o pessoal da Nova Rotoeste aí, tem um punhado de frente de trabalho entre Cuiabá e Sinop, com as equipes atuando na duplicação, mas que falta menos de 100 quilômetros ainda pro pessoal terminar, e essas partes dos viadutos, as cabeceiras de ponte, esses retornos aí, a turma também tá caprichando nessa parte ali, né?
1: Sim, querido, esse dia eu me achei com o Piveta ali no visto, nós tava comendo um pastel e ele aqui, nós somos bem na chegada,
2: sim. Assim. Chegada dele.
1: Aí nós tava projeando, ele falou, tio, já são quase 250 quilômetros de pista duplicada. Eu falei, cudinho, mano, desse jeito vocês vão terminar antes do que tava previsto, é?
2: Sim, mas é o previsto que tá falando no noticiário aqui, diz que agora pro final do ano aí eles já vão terminar essa duplicação inteira, 100%, e vai dar 4 anos, a previsão era 8, dobro, em 4 anos eles vão terminar aí, e daqui uns dias começa a mexer também aqui na travessia da 163 aqui em Lucas, então fiquem espertos, fiquem ligados, já vão respeitando a sinalização, vão vendo os recados da turma aí da guarda de trânsito, do pessoal da Secretaria de Trânsito, principalmente a turma que tá saindo do trabalho nesse horário aí, que tem que passar das vezes de um lado pro outro da BR, aí vai ter mudança, tem que ficar ligado, é?
1: E mudança também no cabelo do Piveta, né?
2: Que cabelo? Que nem cabelo, não tem mais, homem, homem.
1: É modelo Wi-Fi.
2: Que jeito, modelo Wi-Fi, homem?
1: Só o sinal.
2: Sem fio, homem. Sem fio, homem.

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0: fazendo frete, cortando estradão.
1: Turmada de Lucas, que banco vocês estão sentindo nós, recebendo uma mensagem aqui da turma que tá ancorada aí no posto Siriema. Ô, Tubarão, obrigado pela audiência, tem uma turma aí já na caixa de comida, se preparando pro almoço, um arrozinho aí, perto do meio-dia, bom, né, bicho velho? Que maravilha. Um abraço pros funcionários também do Siriema, turma do Vírus aí, que sempre recebe o Tio Ibep com muito, muito carinho, bom atendimento e um combustível que tu pode confiar, Eco. E também, sem falar no pastelzinho do Siriema, pelo amor de Deus, aquele pastel ali, olha, eu não sei se quem que faz, mas é bom que tá louco, é difícil passar por aqui e não parar, Eco. 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
1: 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E aqui segue o Galpão do Tio Ibep, trazendo as músicas do tempo do EPA Minondas. Essa aqui é velha, pelo amor de Deus, tá catingando um mofo aqui na rádio, é?

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1: Olha, a Fundação Rio Verde aqui do Lucas do Joio Verde vai me promover a segunda edição da semana do aviador. Vai ser dos dias 11 e 12 de setembro aqui em Lucas, que nem eu falei, tu não tava prestando atenção, tu tem que ficar mais esperto, tem que ensinar tudo. Agora, fala amor. O evento faz parte da programação do Show Safra Aéreo e busca aproximar a comunidade do universo dos aviões. No primeiro dia da programação vai ser para os pilotos, operador, profissional do setor, com palestras sobre segurança operacional, as leis e as boas práticas. Já no segundo dia, a entrada vai ser aberta ao público. As pessoas comuns que não entendem porra nenhuma de avião pode ir lá também, com exposição dos aviões, demonstração ao vivo e atividade para toda a família. A esperança da Indiada é repetir o sucesso da primeira edição, que foi feita ano passado. O Rosinha vai estar lá, será? Vai? Imagina, calcula o que vai ser a festa, tô até vendo, né? Abraço pra turma da Fundação Rio Verde e todos os pilotos aí, rapaz, piloto de agrícola, que é uma turmada que trabalha bastante, rapaz, um trabalho perigoso, mas que com certeza vale a pena, tá bom, gente?

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5: Gente arada do céu, até as operações de barter, muito usada pela colonada ali pra trocar a produção futura por insumo, que é igual as permutas que a gente faz aqui na rádio de vez em quando, diz que vão ter mudança por causa da reforma tributária. Tu viu falar isso ali, tio?
6: Sim, falou aqui na rádio com esta semana, diz que a partir do dia 3 de agosto, as empresas que recebem o pagamento antes da entrega da mercadoria vão ter que utilizar um código de finalidade nas notas fiscais. Não é que vai mudar a nota, é mais um porco de ali pra tu preencher.
5: Segundo os especialistas e os parpiteiros, igual nós também, a medida não cria um novo documento, mas exige adaptações no sistema e aumenta o controle sobre essas operações de barter ali também, é?
6: Ah, o que que eu faço? Fala com o teu contador, estão meio perdidos, mas eles já sabem mais ou menos os caminhos. Eu acho que vai acabar jogando essa porra toda pra frente, que essa reforma tributária tá a cara do governo nosso, uma zona, pelo amor de Deus.
5: O que eu vou te dizer? Mas via das dúvidas, procura o teu contador aí, né, de confiança. Se tiver alguns enrosquinhos pra trás aí, tu pega também de repente aí um advogado tributarista e bola pra frente, porque nós não podemos parar, né? Temos que trabalhar e vou dizer uma, tio, a colonada já tá se preparando pra próxima safra. Gente, não se dá por conta, mas nós estamos quase em setembro. A safra, ó a safra batendo ali na porteira ali da tua fazenda, meu compadre, e tu ainda não correu atrás do crédito aí, homem, pra poder financiar a próxima safra. 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Então, vai prosear com o gerente lá que vai dar bom, beleza?
6: Bela palestra, Sidney Magal, meio metro.
5: Que bela palestra, mano. Não é? Tá nos papéis aqui que o pessoal do Sicredi me mandou,
6: sorte o cumpridão pra cantar aí, rapaz.

0: Ô, oh, que já tá querendo ir embora de novo? Já saiu no meio do programa, voltou e fala pelo menos da Agromava antes de sair, o animal de teta, é?
1: Ah, velho, tô meio ruinzote do estrombo, mas que eu vou ter que tomar um chá de Marcela, ou então, de repente, um bolo do Chile.
0: 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A outra metade tu não precisa pagar, não, é?
1: 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Não sei o que, acho que é um chope meio ruim que eu tomei aí, homem. Viu, mas tu disse pra mim falar da Agromave?
0: É.
1: Turmaiada, tem que ter parceiro bom, de gabarito e de qualidade. Olha quantas coisas que nós já falamos aí, né? 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Tem um possível problema de clima que vai dar aí na frente. Tu tem que ter parceiro bom pra se agarrar. 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
0: 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Falar em frio, a turma do sul sofre com frio, mas eles são muito atrapalhados, né?
1: Por que tu fala,
0: tio? Ó o que o Pilha aprontou aqui. Saiu de casa pra comprar pão e deu uma zica, rapaz.
1: Minha zorba.
2: Hoje de manhã eu levantei cedo, saí pra comprar pão. Quando cheguei em casa, tinha trazido cerveja. Mas também a neblina, não se vê nada.
1: Pente, filha velho, grande amigo nosso, gordinho do Chevette. Acho que nem tem mais o Chevette.
0: Acabou,
1: mais agora.
0: Rapaz. Galpão do Tio Ibepe aqui na Regional. Vamos ali, já voltemos.

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A Companhia Nacional de Abastecimento, a Conab, está estimando que o Brasil vai recolher, gente, mais ou menos 360 milhões de toneladas de grãos na safra 25-26. Um volume que, diz eles, 2% maior que a temporada passada, com aumento de 7 milhões e 800 mil toneladas. O soja deve liderar a produção na casa de 181 milhão de tonelada, enquanto que os chicletes de galinha beira 142 milhão de tonelada. No Mato Grosso, as boas condições climáticas me favorecem o desenvolvimento da segunda safra, que é a de milho. Os números são do 10º levantamento da safra da Conab, divulgado este mês. 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Vamos tocar mais uma melodia? Já voltemos, é qual?

Senhoras e senhores, estamos chegando ao final de mais uma edição do programa do Tchoi do Bep, exclusivo aqui para a Rádio Regional de Lucas dos Olhos Verde. 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Foi um prazer enorme estar com você nesse final de semana. Tamo de volta sábado que vem, a partir das 11 horas da manhã. Um beijo para as crianças, um abraço para as donas de casa, um tapão na cabeça desses orelhas de bate-bola e só desorba aí, enchendo o saco. Vão achar o que fazer, seus doido. Abraço e tudo de bom.

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10: Olá, você acompanha a partir de agora o Estação Sicredi nas plataformas digitais. Eu sou Carol Mater.
11: E eu sou Thiago Cardoso e também vou estar aqui junto com vocês no podcast Estação Sicredi.
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10: Atrações culturais, diversão e cooperação. No podcast dessa semana, vamos falar do Dia C, que reuniu cooperativas, famílias e a comunidade em uma grande celebração do cooperativismo.
11: E você confere também, mês da energia solar da Sicredi Ouro Verde termina dia 31 de julho. Não perca essa oportunidade de investir e gerar resultados para o seu bolso e para o planeta.
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11: Cooperar para transformar. O Dia C é um movimento que mostra na prática a força da união. Ele é celebrado anualmente, normalmente no primeiro sábado do mês de julho. E aqui em Mato Grosso foram realizados eventos na área de atuação da Sicredi Ouro Verde, em especial em Lucas do Rio Verde, Nova Mutum e Nobres.
10: É, Thiago, o Dia C reuniu cooperativas, famílias e a comunidade em uma grande celebração do cooperativismo, reforçando um dos seus princípios mais importantes, que é o interesse pela comunidade. Foi um dia para mostrar que quando as pessoas trabalham juntas, todas saem ganhando.
11: Isso mesmo, Carol. E um dos grandes destaques da programação foi o espetáculo Linha do Coope, Terra de Muitas Mãos. Uma apresentação especial que celebrou os 50 anos do cooperativismo em Mato Grosso.
10: Foi um momento emocionante que relembrou a história construída por milhares de pessoas que acreditaram e ainda acreditam na cooperação como um caminho para transformar. transformar vidas.
11: E vale lembrar que o Dia de Cooperar, chamado Dia C, é uma iniciativa nacional que mobiliza cooperativas de diferentes segmentos em ações de impacto social.
10: Exatamente. E a Sicredi Ouro Verde de Mato Grosso Pará é uma das cooperativas mais atuantes nesse tipo de evento, porque ela acredita muito na promoção da cidadania e no fortalecimento dos laços com a comunidade. A assessora de cooperativismo e sustentabilidade, Caroline Martelli, nos contou como foi o dia C nas cidades da região.
12: Essa preparação foi junto com mais 7 cooperativas aqui no município. Nós organizamos um momento em parceria com a OCB, que é um espetáculo em homenagem ao Mato Grosso, aos 50 anos do cooperativismo no Mato Grosso. Então a gente organizou brincadeiras junto com pipocas, algodão doce, picolé, tudo de forma gratuita aqui para a comunidade.
11: Caroline destaca ainda que toda a movimentação para a realização do dia C faz parte dos princípios do cooperativismo.
12: Nós estamos aqui hoje trazendo 2 princípios, que é o 5º princípio, que é educação, formação e informação, e o 7º princípio, que é interesse pela comunidade. Então nós celebramos há 4 anos esse momento de forma coletiva com mais 7 cooperativas. Para a Sicredi Ouro Verde Mato Grosso Pará, representa um momento de cuidado, porque nós estamos cuidando de outras pessoas e também é um momento a gente também cuidar da gente, que é um momento que a gente doa esse tempo para a comunidade.
10: O presidente do Conselho de Administração da Sicredi Ouro Verde, Eledir Pedro Tecchio, ressaltou que o dia C é uma grande oportunidade das pessoas conhecerem de perto o que é o cooperativismo.
13: Eu vejo de muita valia eventos como esse, porque é nesses momentos que nós conseguimos levar para a sociedade os grandes diferenciais do cooperativismo. Então, celebrar um dia como esse, mas também celebrar, né, no ano que a nossa OCB comemora os 50 anos de fundação. E olha que história bonita nos 50 anos, como nós conseguimos todos juntos transformar a vida das pessoas, da comunidade, através do cooperativismo. Que através do cooperativismo nós possamos mudar a vida das pessoas e também das comunidades onde estamos presentes.
11: A analista de inovação e processos, Bruna Yu, foi uma das voluntárias do dia C e falou com empolgação do quanto foi especial participar dessa iniciativa e contribuir diretamente com a comunidade.
14: Estar trabalhando nesse dia é tão maravilhoso, porque para quem já trabalhou com trabalho voluntário antes, poder ver a comunidade se desenvolver no Sicredi, sempre estar preocupado em desenvolver a comunidade onde a gente atua. Então poder estar aqui hoje vendo esse evento maravilhoso, com essa estrutura incrível para essas pessoas, é desenvolver a comunidade. É isso que o Sicredi quer, é isso que o Sicredi pode fazer. E é isso que a gente está fazendo hoje aqui como voluntário também.
10: Parabéns a todos os participantes e voluntários. O Dia C é realmente uma grande oportunidade. Ele mobiliza cooperativas de diferentes segmentos, promovendo cidadania, integração comunitária e desenvolvimento sustentável.
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11: E dando sequência ao nosso programa, vamos reforçar que a Sicredi Ouro Verde está realizando, durante todo o mês de julho, a campanha da energia solar. São condições especiais e descontos exclusivos para quem deseja financiar um sistema de geração de energia solar. Correto, Carol?
10: Certíssimo, Thiago. Mas atenção você que está nos ouvindo e deseja aproveitar. A campanha está chegando ao fim. As condições são válidas somente até o dia 31 de julho. Então, quem tem interesse não pode perder tempo.
11: E vale lembrar que instalar energia solar é um investimento que traz benefícios a curto e longo prazo. O principal deles é a redução da conta de energia elétrica, gerando economia todos os meses e proporcionando mais tranquilidade para o orçamento da família, da propriedade rural ou então da empresa.
10: Exatamente. E além da economia financeira, existe um benefício que faz diferença para toda a sociedade, que é a sustentabilidade. A energia solar é limpa, renovável e contribui na preservação do meio ambiente. E para falar sobre o mês da energia solar, nós vamos conversar com a assessora de negócios da Sicredi Ouro Verde, Aline Romeira.
11: Seja bem-vinda, Aline. Vamos começar explicando para os nossos ouvintes como está funcionando a campanha do mês da energia solar, que segue até o dia 31.
15: Essa é uma campanha da cooperativa Sicredi Ouro Verde, que busca incentivar os associados e as comunidades a conhecerem os benefícios da energia solar. O objetivo que temos é ampliar o acesso a soluções sustentáveis e proporcionar economia para o associado.
10: Aline, por que a cooperativa se preocupa tanto em criar movimentos e campanhas que impactam diretamente o meio ambiente, como, por exemplo, o crédito verde?
15: Crédito verde engloba tudo que é destinado a projetos que geram benefícios ambientais, como, por exemplo, o sistema de energia solar, além de eficiência energética e outras iniciativas sustentáveis. Além de placas solares tradicionais, nós estamos fomentando o uso de baterias para armazenamento de energia, que é uma solução importante para empresas cuja operação e a produção não pode parar, bem como para produtores rurais.
11: E quais ações estão sendo realizadas nas agências neste mês de campanha, Aline?
15: Bom, durante esse mês de campanha, as agências estão realizando ações de relacionamento e negócios, estão divulgando as condições desse financiamento, trazendo orientações sobre energia solar. Elas fazem cafés da manhã, elas fazem movimentos em conjunto com empresas parceiras que passam o dia na agência, por exemplo, convidando seus clientes e tirando dúvidas. Hoje nós temos mais de 80 parceiros que são credenciados a uma plataforma de simulações e financiamentos. Eles realizam, então, contato com seus clientes, eles fazem uma consultoria dos projetos e prestam o suporte técnico.
10: Aline, em Belém do Pará também temos ações para apresentar e fortalecer esse sistema, certo?
15: Em Belém, estamos fortalecendo nossa atuação e ampliando a rede de parceiros locais para acompanhar o crescimento desse mercado de energia solar. Observamos uma demanda crescente para soluções completas, por exemplo, sistemas, armazenamentos, para empresas especialmente. E o objetivo é ampliar as oportunidades de negócio e manter esse movimento que vai além do período de campanha.
11: Para encerrarmos, Aline, já agradecendo a sua participação aqui no Estação Sicredi, quem pode participar da campanha e quais os meios de contato para obter mais informações sobre o mês da energia solar?
15: Essa campanha é voltada para pessoa física, produtor rural e empresas que têm interesse em investir em energias renováveis. Tanto associado quanto não associado podem fazer uma simulação. Podem consultar nossas soluções, tirar dúvidas conosco. Quem ainda não é associado tem a oportunidade de conhecer mais os benefícios do cooperativismo e se tornar um associado Sicredi. Podem entrar em contato com seu gerente de negócios, procurar uma agência mais próxima, usar o nosso WhatsApp oficial, que é o 5133584770. Também pode procurar um dos nossos parceiros que está na nossa lista no site do Sicredi.
10: Então não esqueça, a campanha termina no dia 31 de julho. E você sabe, né? Escolher energia solar é gerar economia, incentivar a sustentabilidade e fortalecer uma nova forma de consumo elétrico.
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10: Edição de número 283 do podcast Estação Sicredi chega ao fim.
11: Acompanhe o programa nos principais players: Spotify, Deezer, Apple Podcast e Google Podcasts.
10: Aqui no Estação Sicredi você confere as ações dos municípios da área de atuação da Sicredi Ouro Verde, Mato Grosso, Pará.
11: Envie pra gente a sua sugestão de tema, o que você gostaria de ouvir aqui no Estação Sicredi e converse com a gente nas redes sociais.
10: Nos envie mensagem no Facebook ou no Instagram. É só digitar Sicredi Ouro Verde. E aproveite, claro, para ficar por dentro de todas as novidades da cooperativa.
11: Estaremos de volta na semana que vem com muito mais informações.
10: Muito obrigada pela sua companhia e até o próximo programa.
11: Continue nos acompanhando, um abraço e até a próxima semana.
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10: Alô, minha gente, salve, salve, muito boa tarde. E aí, tudo bem? Tranquilo? É, estamos chegando por aqui, o Jacir Ferreira, começando mais uma edição do Conexão Geral, a sua viagem no tempo, né? A volta ao passado, relembrando grandes sucessos que marcaram épocas, é aqui no Conexão Geral. Hoje, sabadão, 25 de julho de 2026, Olha, hoje é dia do motorista, né? Parabéns aos amigos motoristas, amigos da estrada, né? Dia de São Cristóvão. E aí, tudo bem com você? Tudo tranquilo? Então, seja bem-vindo, seja bem-vinda. A partir de agora, começa a nossa viagem no tempo. Coloque em seu cinto e prepare-se. Vamos começar trazendo para você as melhores. Tá no ar o Conexão Geral.

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2: E aí, tudo bem? Tudo tranquilo? Maravilha, né? Está em casa, de boa, muitos estão no trabalho também, né? Outros estão aí pela rua da cidade, pelo centro. Aquele abraço, tá ligado, tá na sintonia da regional, tá curtindo Conexão Geral e vamos seguindo, aqui tem muita música boa pra você relembrar e matar a saudade. Conexão Geral na regional.

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3: Muito bem, estamos de volta ao Conexão Geral na sua regional. 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Bora seguindo aqui no Conexão Geral, tem mais pra você. Relembrar, matar a saudade.

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10: Muito boa tarde, Joacir Ferreira, boa tarde aos ouvintes do Conexão Geral. Aqui Rudinei Kaminski falando da Drogaria Luverdense. Eu quero dar uma dica de saúde hoje para as mulheres. Olha, a saúde da mulher exige um cuidado integral que engloba o bem-estar físico, mental e ginecológico em todas as fases da vida. As principais recomendações incluem a adoção de um estilo de vida ativo, alimentação balanceada, realização de exames preventivos de rotina e atenção à saúde emocional. Na alimentação, priorize pratos coloridos com frutas, vegetais, legumes e cereais integrais. Evite o consumo excessivo de açúcares, alimentos ultraprocessados e bebidas alcoólicas. Pratique exercícios físicos regularmente, pelo menos 3 vezes por semana, para estimular a circulação, regular os hormônios e reduzir o estresse. Olha, cuide da hidratação e da qualidade do sono. Beba bastante água ao longo do dia. e garanta de 7 a 8 horas de sono reparador à noite. Visite o ginecologista anualmente para avaliação clínica e solicitação de exames de rotina. O exame do Papa Nicolau é essencial para o rastreio e prevenção do câncer de colo do útero. Faça também a gestão do estresse, dedique tempo ao autoconhecimento e aos momentos de lazer para evitar o esgotamento físico e mental. 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
11: Conexão geral na sua regional, um abraço aos amigos aí dos bairros, do centro, você na fazenda, no sítio, na chácara, né? Tá ligado, tá curtindo, conexão geral na sua regional. 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Bora seguindo, tem mais.

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3: É o nosso Conexão Geral, a nossa viagem ao passado, todos os sábados, das 2 às 5 da tarde, enquanto marcado aqui na sua regional, né? 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

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Tem mais música boa para você? Bora seguindo aqui na sua regional.

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6: Muito bem, se liga no ritmo dos anos 80, é o nosso Conexão Geral na sua regional. Por aqui o seu amigo Jacir Ferreira fazendo companhia. 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Vamos seguindo aqui nessa tarde, hoje, sabadão, 25 de julho. Amanhã tem Luverdense na rua, aqui na nossa regional, hein? É, Luverdense e ABC Luverdense, na verdade, né? É o segundo jogo do mata-mata. Tem mais música pra você, bora seguindo na sua regional.
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4: Legal, gente, bora seguindo. E aí, tá gostando? Música boa, né? As melhores e do passado e presente pra você. Um abraço aos amigos, às amigas, né? Você tá ligado, curtindo aí o nosso Conexão Geral aqui na sua regional. 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Tem mais música legal pra você chegando, bora seguindo aqui no Conexão Geral.

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8: De volta na sua tarde, Conexão Geral na Regional. 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Sábado que vem eu vou estar sorteando o tambaqui pra você lá da Tutubarão, viu? Fique ligado aqui na nossa programação, no nosso Conexão Geral. 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Beleza? 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Beleza? Bora seguindo, tem mais música pra você no Conexão Geral na sua regional.

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3: Manda um abraço com os amigos aí nas fazendas, nas comunidades, curtindo a regional, curtindo Conexão Geral. 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Gente, tem mais música pra você? Tem, bora seguindo.
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1: Muito bem, finalzinho do programa, agradecer a você pela sintonia, pela audiência marcante aí sempre, né? E a gente volta aí no próximo sábado com mais uma edição do Conexão Geral. Sábado que vem tem sorteio de prêmios, beleza? Na sequência, Calai e a Hora do Mate. Bom final de semana. Segunda-feira a gente se encontra a partir das 5 da manhã no Acorde Cantando aqui na Regional. Um abraço!

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tarde, boa tarde, boa tarde, boa tarde, boa tarde, boa tarde, boa tarde, boa tarde, gurizada. A Carmelita, né, tchê? Aquele abraço a você que tá ligadinho comigo aqui na Rádio Regional FM. É, parceiro, velho. A rádio velha mais bagual que tem no Mato Grosso, velho. É, coisa boa. A voz do Rio Grande começa agora, meu galo, velho. É hora do mate com teu amigo do peito, Ayrton Calai, aqui na Rádio Regional FM 103.5, a sua parceira, 24 horas por dia, a mais ouvida em Lucas do Rio Verde região. É, é isso mesmo. Obrigado a você que tá ligadinho comigo, de todos os quatro cantos dessa terra, velho, abençoada, chamada Lucas do Rio Verde. A você que tá com o radito ligado, levanta o volume, parceiro, que agora é só coisa buena, hein, tchê? A indiara velha que tá aí no interior, tá na colônia, como dizia, é, rapaz. Tá nas fazendas, nas chácaras. Muito obrigado pela tua companhia, uma satisfação, velha, das maiores, saber que você tá com o rádio, velho, sintonizadito com a gente, parceiro.

São 5:11 do Cebolão da Regional FM, parceiro, vem a partir de agora, a boa música do Rio Grande vai ficar contigo até 7 horas da noite. É, é isso mesmo, é hora do mate com teu amigo do peito, Ayrton Calai, muito obrigado pela tua companhia. Vai chegando aí, Leonardo, também Gaúcho da Fronteira, Grupo Reponte, João Luiz Correia, Adelar Bertucci, só coisa boa a partir, mais ou menos deste jeito aqui, ó.

0: breve e já já tem mais sucessos na Hora do Mate.
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0: A hora do mate, parceiro velho, atendendo o pedido aí do meu amigo Dário, chegando porca véia, morena luxuosa, agora pontualmente 5:28, meu parceiro, anota a hora, meu galo.

0: Voz da Porca Véia na Regional FM, são 5h32, meu galo.
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0: A minha amiga Roseli Oliveira, ganhou domingo passado uma cuia, velho, aí da Multiervas. Escalai, a cuia é top demais, gente. Mas vem com cuia, vem com tapador ali, vem com a bomba, vem com a. Como é que é? Pra escovinha, pra lavar a bomba, o negócio. É chique demais mesmo, né, Roseli? Obrigado por estar sempre ligadito com a gente. Domingo, agora vou sortear uma térmica, hein? É isso mesmo. Lá da Multiervas. Ô, coisa boa. Abraço, meu amigo Batata. Aí da Delícias Confeitaria. Ligadito com a gente. 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Agora são pontualmente 5h33, parceiro velho. Um abraço pra tropa pessoal aí da Lumaf. 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Tem quatro endereços para melhor te atender. 5h35, chegando o Grupo Reponte.
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0: Trancaço de galpão na Regional FM, meu galo velho. Abraço a você que tá ligadito.

0: que vamos, parceiro, 5h40 no Cebolão da Regional FM. Vamos lembrando, pessoal, aqui eu tenho uma utilidade pública, viu? Meu amigo Odair Runk mandou uma mensagem pra cá dizendo o seguinte, ó. Tem um Rottweiler, é, gordo, bonito, mandou a foto pra cá, bicho velho, né? Tá, com a carcaça em dia, como diz, de coleira, tudo. Tá ali na Avenida da Fé, perto do Ecoponto. É isso mesmo, então, ali, perto da caixa d'água que tem ali, perto do Ecoponto. Então, se você é proprietário, sabe quem sentiu falta de um Rottweiler aí, que é teu, tá certo? Por favor, vá lá na Avenida da Fé, perto do Ecoponto, tá por lá. É, o teu biluzinho, como diz. Tá certo? Então, pra você, do teste, certamente é do teste de juros esse cachorro. Ou se não, aqui do Dalmazo, né? Caso você sentir falta do teu animalzinho aí de estimação, é um Rottweiler. Bicho velho, bagual. É, como é que é? Tá corado, tá gordo, barbaridade. De coleira, né? Tá de coleira aí, de coleira de corrente. Isso, tá ali perto do Ecoponto, na Avenida da Fé, tá certo? São 11h41 no Cebolão da Regional.
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15: A Hora do Mate, meu parceiro velho, com teu amigo do peito, Ayrton Calai. Meu amigo Adair, né? Diz pra mim, Calai, o cachorro velho tá gordo. É, em 2 dias comeu 7 quilos de ração, mas tá gordo, lindo, barbaridade. Então, o dono do pitbull, por favor, vamos buscar lá, senão vai quebrar o povo lá, né? Ei, coisa boa. Meu amigo Genoir Machado, como é que tá, parceiro velho? Quer ouvir baitaca? Vai sair, fica tranquilo. Daqui a pouquinho sai baitaca pra você, tá certo? São 5:48 no Cebolão da Regional FM.

mais da Regional de Cima do Arreio, parceiro velho, são 5h53 do Cebolão. Só coisa boa.

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0: 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São 5h54, chegando do André Teixeira. É, como é que é? No rincão do pau fincado, então tá bueno.
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0: piadinha. Pediu o João Chagas Leite, tá chegando o João Chagas Leite, Mate do Norte, parceiro, vem música bonita na regional.
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meu amigo, como é que é? Que música é essa aqui? Tu pediu o Mano Lima, rapaz? Perseverando, é isso? Pois eu não tenho essa música aqui, rapaz. E meu amigo Ronaldo Luiz, lá da Fazenda. Fazenda. Deixa eu ver aqui como é que é. Fazenda Santa Joana. Fazenda Santa Joana. Aquele abraço pro pessoal da Fazenda Santa Joana aí, ó. Tá aí, ó. É Mano Lima, tá aí no fundo aí, ó. É isso, parceiro, velho. Mas daqui a pouco eu saio do Mano Lima. Vai, eu vou tocar agora já. Homem, essa que tu me pediu eu não tenho, viu, tio? Essa eu não tenho, viu, tio? Eu vou botar essa munição moiada mesmo aqui do Mano Lima, tá certo? Então tá bom, todo o pessoal da Fazenda Santa Joana que tá atracadito no calcário. Ô, coisa boa! Abraço também, meu amigo Washington Nunes. Abraço, meu amigo Washington Nunes. É, rapazinho. Ligadito, é, pro pessoal, pra família Reolão, meu amigo Juarez Reolão, pra todo o pessoal da família Reolão aí. Aquele forte abraço, muito obrigado. A minha joia, é, o Juarez Reolão é a minha joia. Que coisa buena. Munição moiada.

0: turma da Regional FM. Ô, coisa boa, hein? Jada velho que pediu Baitaca, mas Baitaca vai tocar agora, parceiro velho. Cantiga de Chucro. São pontualmente 6:13 no Cebolão da Regional.
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0: cantiga de chucro, baitaca, agora são pontualmente 6:17 no Cebolão da Regional FM.
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0: 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Comagran, são 6:19. Chegando José Mendes, parceiro velho.
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1: 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E vamos que vamos, parceiro, domando, acordeão da Grupo Galpão, na Regional, são 6:30.

Boa, 6h32. Abraço pra Indiada Véia do CTG Sentinela da Tradição, que tá lá no Rodeio e Sorriso. É, hoje tem um rodeio no CTG recordando os pagos na vizinha cidade de Sorriso. Abraço aí ao Beló, a toda Indiada Véia do Sentinela que tá aí carcando corda, meu galo velho. Aí que eu me refiro.

0: Beloy, eu só errei 60 quilômetros. Agora tu vai me judiar por causa disso? Só porque tu tá em Lucas aí, tu você acha que eu não posso errar que tu tá em Sorriso? Ah, 60 quilômetros só no GPS nem aparece, Beló. 6h34! Abraço, meu amigo Nego, todo o pessoal que tá aí. 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O pessoal que tá aí ligadito comigo, meu amigo. Ai, como é que tá, meu amigo Eliseu aí da Mecânica Dois Irmãos? Tudo certinho? Cala e manda uma bem abagualada pra nós aí. Mas ó, aqui, Eliseu, aqui, ó, ó. Eliseu, ouve.
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muito, meu galo velho. Aí que eu me refiro, amanhã às 10 horas da manhã, claro. Você é meu convidado mais do que especial. Tu sabe disso, né, meu galo? A partir de amanhã, Bailanta Campeira, às 10 horas da manhã. Eu, você, a boa música do meu Rio Grande, sempre aqui, parceiro velho. Tá certo? Vamos ficando por aqui. Um abraço pra você, de verdade, pela tua companhia. Uma satisfação das maiores possíveis saber que posso contar contigo do outro lado do rádio. Até às 7 horas. Tem uma montanha de música buena, parceiro velho. Ah, tem os Osvaldo e Carlos Magrão, Cristiano Quevedo, Renascença, Serrano. Só sucesso. Aquele abraço, que Deus abençoe você, meu galo velho. E pra você não reclamar que eu sou gente, que não sou generoso, é. Você, eu sou muito generoso, claro que sou. Olha aí, que Deus, né? Dê tudo em dobro pra você, aquilo que você desejar pra mim, tá certo? Então cuida no desejo. Abraço, minha amiga Áurea. Obrigado por estar ligadita comigo. Uma satisfação saber que o Rádio Velho tá ligado na tua casa também.

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Eduardo. Conta essa história pra nós, hein? Opa.

0: Isso. Obrigado, obrigado. 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